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Escolha o que quiser.

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7: 9:16.
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8: 9:33. 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

0: concede aos seus, para o intervalo em que esteja a alma imersa em sonhos, que são Deus.
1: Que importa o areal, a morte e a desventura, se com Deus me guardei?
0: É o que me sonhei que eterno dura, é esse que regressarei.

9h44. 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
7: 9h49.
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6: 10:04.
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5: 10:16. 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
0: 10h32. 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
6: 10h48.
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1: 10:53.

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6: 11:04.
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7: 11:18.
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8: 11:34.
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1: Minuto da Inclusão.
2: Olá, Brasil. Existem diversas palavras e expressões incorretas referentes às pessoas com deficiência, que, na verdade, traduzem preconceitos presentes na sociedade. Inválido, paralítico, excepcional ou portador de necessidades especiais são alguns exemplos usados ao longo da história e ainda hoje muito difundidos. Esses termos indicam ideias erradas, pois estão relacionados com as noções de incapacidade, ineficiência e dependência. A expressão correta é pessoa com deficiência, ou seja, primeiro vem a pessoa e depois sua deficiência, que representa uma condição também determinada pelo meio econômico e social no qual a pessoa está inserida. Assim, quanto mais acessível for o ambiente social, menor é a limitação da pessoa. Portanto, vamos usar e divulgar o termo correto e o seu significado, e com isso, combater o preconceito. Tuca Munhoz para o Minuto da Inclusão.
1: Realização: Instituto MIDI, www.midi.org.br. Apoio: Agência Rádio Web.
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7: 11:49.
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11: 12:30. 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
11: 18:30. 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
1: Maracatu nação sem a religião, ele não é maracatu. Para ser um maracatu de nação, tem que ter o fundamento religioso.
2: A capoeira, ela é dupla.

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0: 12:34. 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
6: 12:46.

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8: 1:04.
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0: 1:16. 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
3: 1:33.
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11: 1h47. 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
0: 2:03. 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
2: 2:18. 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
5: 2h34.
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2: Olá, Brasil. Existem diversas palavras e expressões incorretas referentes às pessoas com deficiência, que, na verdade, traduzem preconceitos presentes na sociedade. Inválido, paralítico, excepcional ou portador de necessidades especiais são alguns exemplos usados ao longo da história e ainda hoje muito difundidos. Esses termos indicam ideias erradas, pois estão relacionados com as noções de incapacidade, ineficiência e dependência. A expressão correta é pessoa com deficiência, ou seja, primeiro vem a pessoa e depois sua deficiência, que representa uma condição também determinada pelo meio econômico e social no qual a pessoa está inserida. Assim, quanto mais acessível for o ambiente social, menor é a limitação da pessoa. Portanto, vamos usar e divulgar o termo correto e o seu significado, e com isso, combater o preconceito. Tuca Munhoz para o Minuto da Inclusão.
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6: 2:51.
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9: 3:04. 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
0: 3:17. 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
5: 3h34. 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
8: 3h47.
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2: 4:03. 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
7: 4:21. 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
7: 4:35.
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0: 4h52. 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
3: 5 e 4. 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
5: 5:20. 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
2: 5h32. 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

0: 5:36.
1: E aí, Nando Cordel, como é que se colhe a paz?
2: Galvão Filho, meu irmão, a gente já sabe, é só plantar o amor, aí dá certo.

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7: 5h47.
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1: Minuto da Inclusão.
2: Olá, Brasil. Existem diversas palavras e expressões incorretas referentes às pessoas com deficiência, que, na verdade, traduzem preconceitos presentes na sociedade. Inválido, paralítico, excepcional ou portador de necessidades especiais são alguns exemplos usados ao longo da história e ainda hoje muito difundidos. Esses termos indicam ideias erradas, pois estão relacionados com as noções de incapacidade, ineficiência e dependência. A expressão correta é pessoa com deficiência, ou seja, primeiro vem a pessoa e depois sua deficiência, que representa uma condição também determinada pelo meio econômico e social no qual a pessoa está inserida. Assim, quanto mais acessível for o ambiente social, menor é a limitação da pessoa. Portanto, vamos usar e divulgar o termo correto e o seu significado, e com isso, combater o preconceito. Tuca Munhoz para o Minuto da Inclusão.
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0: 6:03. 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
10: 6:17. 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
8: 6h33.
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seguir em frente e viver em paz. 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
8: 6h48.
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3: 7:02. 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
0: 7:18. 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
21: 7:33.
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0: 7h47. 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
2: 8:01.
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4: Olá, estamos começando mais um Jornal da Assembleia. Confira na edição de hoje. A Assembleia Legislativa celebra a força e protagonismo das mulheres na advocacia potiguar. Inscrições do Enem 2026 vão até 5 de junho. Senai abre inscrições para 500 vagas em cursos técnicos gratuitos em Mossoró. Eu sou Carlos Henrique Góes e trago essas e outras notícias agora.
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4: A deputada estadual Cristiane Dantas, do PSDB, promoveu nesta sexta-feira uma sessão solene em alusão ao Dia Estadual da Mulher Advogada, que é celebrado oficialmente em 30 de maio. A iniciativa reforça o compromisso do Parlamento Potiguar com o reconhecimento da força, da competência e da contribuição das mulheres para a advocacia e também para a construção de uma sociedade mais justa. Idealizadora da Lei nº 10.410, que instituiu a data no calendário oficial do Estado, Cristiane Dantas destacou que o momento simboliza não apenas uma celebração, mas também um espaço de valorização das trajetórias femininas marcadas pela coragem, pela resistência e pela defesa permanente da justiça. A solenidade reuniu autoridades, representantes da Ordem dos Advogados do Brasil no Rio Grande do Norte, familiares e convidados em um encontro marcado pela emoção e pelo reconhecimento às profissionais que se destacam na defesa dos direitos e no fortalecimento do Estado Democrático de Direito. Durante a sessão, as homenageadas tiveram suas histórias de vida e atuação profissional evidenciadas, como exemplos de dedicação, excelência e protagonismo feminino em diferentes áreas da advocacia. As inscrições do Enem 2026 seguem até 5 de junho. Detalhes com Bárbara Freire.
5: Falta uma semana para terminar o prazo de inscrições para o Enem 2026. Os interessados devem se inscrever até a próxima sexta-feira, 5 de junho, na página do enem.inep.gov.br/participante. O prazo vale também para os candidatos pedirem atendimento especializado ou tratamento por nome social. A inscrição do Enem 2026 é automática para os que estão terminando o ensino médio em escolas públicas. Neste caso, o estudante precisará apenas confirmar a participação no sistema de inscrição, escolher a opção de prova de língua estrangeira, inglês ou espanhol e indicar, se for o caso, a necessidade de recursos de acessibilidade ou se quer ser tratado pelo nome social. De acordo com o Instituto Nacional de Estudos e Pesquisas Educacionais Anísio Teixeira, os alunos que tiverem aprovado o pedido de isenção da taxa de inscrição também precisam confirmar a participação no exame na página do participante. Após a inscrição, o sistema do Enem vai gerar a GRU cobrança no valor de R$ 85. O pagamento da taxa deve ser feito entre 25 de maio e 10 de junho. Bárbara Freire para o Jornal da Assembleia.
2: Emprego.
4: Senai abre inscrições para 500 vagas em cursos técnicos gratuitos em Mossoró. Leide Vila Nova traz detalhes.
6: O Senai abriu inscrições para cursos técnicos gratuitos em Mossoró, com 500 vagas disponíveis. O prazo de inscrições vai até 7 de junho, através do site rn.senai.br/oportunidades. Os cursos ofertados são administração, logística, segurança do trabalho, petróleo e gás, automação industrial, eletrotécnica e mecânica. Para concorrer a uma vaga, é preciso ter idade mínima de 16 anos completos e comprovar a escolaridade exigida, que é estar cursando ou já ter concluído o ensino médio. No ato da inscrição, o candidato deve preencher a autodeclaração de baixa renda e anexar o CPF, documento oficial de identificação com foto, diploma ou certificado de conclusão do ensino médio ou uma declaração de matrícula regular para quem está cursando o segundo ou terceiro ano do ensino médio. Para candidatos menores de 18 anos, é necessário anexar ainda o documento de identificação com foto e o CPF do responsável legal. Cleide Villanova para o Jornal da Assembleia.
4: A seguir você confere. Lei reconhece Titina Medeiros como patrimônio cultural do Rio Grande do Norte. O Rio Grande do Norte fecha postos de trabalho e tem terceiro pior resultado na geração de empregos no mês de abril. O plano de saúde individual vai ter reajuste máximo de 5,11%.
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4: Lei estadual reconhece Titina Medeiros como patrimônio cultural do Rio Grande do Norte. Detalhes com Cleide Villanova.
5: O governo do Rio Grande do Norte sancionou a lei que reconhece oficialmente a vida e obra da artista potiguar Titina Medeiros como patrimônio cultural e artístico imaterial do Estado. A sanção foi publicada no Diário Oficial do Estado e consolida o reconhecimento institucional à trajetória de uma das maiores referências das artes cênicas potiguares. A proposta que deu origem à lei foi de iniciativa da deputada estadual Divaneide Basílio e aprovada pela Assembleia Legislativa. O projeto foi apresentado após a morte da atriz, ocorrida em 11 de janeiro deste ano, em Natal, em decorrência de um câncer no pâncreas. Ao defender a matéria em plenário, Divaneide destacou a importância de preservar o legado artístico e cultural deixado por Titina Medeiros. Titina Medeiros construiu uma trajetória de mais de 3 décadas dedicadas ao teatro, à televisão, ao cinema e à produção cultural. O reconhecimento aprovado pela Casa Legislativa reforça a contribuição da artista para a valorização da identidade cultural potiguar e nordestina, além de destacar sua atuação em grupos teatrais, espetáculos e produções audiovisuais que levaram o nome do Rio Grande do Norte para diferentes regiões do país. Cleide Villanova para o Jornal da Assembleia.
6: Economia.
4: O Rio Grande do Norte fechou 156 postos de trabalho com carteira assinada no último mês de abril. Foi isso que apontou o novo CAGED, que teve a atualização mensal divulgada na última quinta-feira pelo Ministério do Trabalho e Emprego. O resultado colocou o estado do Rio Grande do Norte como o terceiro pior na geração de empregos do país, ficando atrás do Rio Grande do Sul, que fechou 1.300 vagas, e Alagoas, com 1.500. Os 3 estados foram os únicos do país que tiveram saldo negativo e fecharam postos de trabalho em abril. No Rio Grande do Norte, o saldo negativo foi baseado em 20.089 contratações, em contraposição às 20.245 demissões. Apesar da queda em abril, o saldo no acumulado do ano 2026 é positivo no RN, com 242 postos de trabalho criados, baseados em 83.142 admissões e 82.900 demissões. Os campeões no ranking da demissão no Rio Grande do Norte foram os municípios de Mossoró, com 246, Ipanguaçu, com 117 e Jandaíra, com 113. Já as cidades que abriram mais postos de trabalho foram Natal, com 215, Açu, com 109 e São Gonçalo do Amarante, com 90. O setor que teve mais perda em abril no estado do Rio Grande do Norte foi o da agricultura, seguido de perto pela pecuária, pela produção florestal, pela pesca e pela aquicultura,

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1: 8:13. 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
7: 8h20.
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9: 8h31.
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8: 8h49.
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7: 9:06.
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9: 9:19. 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
1: 9h23.
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0: professora? Itaipuaçu.
1: Sim, senhor.
0: Não Itapuaçu, né?
1: Não, Itapuaçu lembra cupuaçu, que vai lá pra minha terra.
0: E lá é cuscuz ou é cuscuz?
1: Cuscuz. 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
2: Olá, Brasil. Existem diversas palavras e expressões incorretas referentes às pessoas com deficiência, que, na verdade, traduzem preconceitos presentes na sociedade. Inválido, paralítico, excepcional ou portador de necessidades especiais são alguns exemplos usados ao longo da história e ainda hoje muito difundidos. Esses termos indicam ideias erradas, pois estão relacionados com as noções de incapacidade, ineficiência e dependência. A expressão correta é pessoa com deficiência, ou seja, primeiro vem a pessoa e depois sua deficiência, que representa uma condição também determinada pelo meio econômico e social no qual a pessoa está inserida. Assim, quanto mais acessível for o ambiente social, menor é a limitação da pessoa. Portanto, vamos usar e divulgar o termo correto e o seu significado, e com isso, combater o preconceito. Tuca Munhoz para o Minuto da Inclusão.
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5: 9:33. 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
0: 9h46. 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
2: As sessões ordinárias na Assembleia Legislativa do Rio Grande do Norte cumprem o papel de promover o debate democrático e a representação dos interesses da população, um momento crucial para o entendimento e a tomada de decisões que impactam diretamente a vida dos potiguares. Nas sessões ordinárias, as discussões e votações são conduzidas de acordo com a ordem do dia, uma pauta previamente estabelecida onde as matérias são ordenadas de acordo com sua urgência e prioridade. Após a ordem do dia, inicia-se um momento de comunicação das lideranças e o presidente da casa dispõe de até 30 minutos para que os deputados inscritos se manifestem, podendo trazer temas e posicionamentos relevantes. Para finalizar a sessão, acontece a leitura da pauta da ordem do dia seguinte e a convocação para a próxima sessão. Este também é um espaço de planejamento e organização para garantir a continuidade dos trabalhos legislativos.
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5: Olá, Brasil! Existem diversas palavras e expressões incorretas referentes às pessoas com deficiência, que, na verdade, traduzem preconceitos presentes na sociedade. Inválido, paralítico, excepcional ou portador de necessidades especiais são alguns exemplos usados ao longo da história e ainda hoje muito difundidos. Esses termos indicam ideias erradas, pois estão relacionados com as noções de incapacidade, ineficiência e dependência. A expressão correta é pessoa com deficiência, ou seja, primeiro vem a pessoa e depois sua deficiência, que representa uma condição também determinada pelo meio econômico e social no qual a pessoa está inserida. Assim, quanto mais acessível for o ambiente social, menor é a limitação da pessoa. Portanto, vamos usar e divulgar o termo correto e o seu significado, e com isso, combater o preconceito. Tuca Munhoz para o Minuto da Inclusão.
4: Realização: Instituto MIDI, www.midi.org.br. 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

0: Hora certa.
1: 10:07. 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
0: 10:20. 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
0: 10h32. 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
2: 10h48.
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2: As sessões ordinárias na Assembleia Legislativa do Rio Grande do Norte cumprem o papel de promover o debate democrático e a representação dos interesses da população. Um momento crucial para o entendimento e a tomada de decisões que impactam diretamente

0: especificamente a vida dos potiguares. Nas sessões ordinárias, as discussões e votações são conduzidas de acordo com a ordem do dia, uma pauta previamente estabelecida onde as matérias são ordenadas de acordo com sua urgência e prioridade. Após a ordem do dia, inicia-se um momento de comunicação das lideranças e o presidente da casa dispõe de até 30 minutos para que os deputados inscritos se manifestem, podendo trazer temas e posicionamentos relevantes. Para finalizar a sessão, acontece a leitura da pauta da ordem do dia seguinte e a convocação para a próxima sessão. Este também é um espaço de planejamento e organização para garantir a continuidade dos trabalhos legislativos.
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10: 11:06. 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
0: 11:17. 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
8: 11:32.
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1: 11:37.

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9: 11:49.
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0: Meio-dia e 5. 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
4: Meio-dia e 20. 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
5: Meio-dia e 34.
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8: 12:50.
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2: 1:04. 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
9: 1:18.
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2: Olá, Brasil. Existem diversas palavras e expressões incorretas referentes às pessoas com deficiência, que, na verdade, traduzem preconceitos presentes na sociedade. Inválido, paralítico, excepcional ou portador de necessidades especiais são alguns exemplos usados ao longo da história e ainda hoje muito difundidos. Esses termos indicam ideias erradas, pois estão relacionados com as noções de incapacidade, ineficiência e dependência. A expressão correta é pessoa com deficiência, ou seja, primeiro vem a pessoa e depois sua deficiência, que representa uma condição também determinada pelo meio econômico e social no qual a pessoa está inserida. Assim, quanto mais acessível for o ambiente social, menor é a limitação da pessoa. Portanto, vamos usar e divulgar o termo correto e o seu significado, e com isso, combater o preconceito. Tuca Munhoz para o Minuto da Inclusão.
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5: 1:33.
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7: 1h48.
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7: 2:04.

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8: 2:17.
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14: 2:32.
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0: Obrigado. Obrigado.
1: 2:44.

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2: 2h49.
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1: Quero agradecer a presença de todos e convidar para fazer a formação inicial.
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1: As seguintes autoridades. O senhor Coronel Yuri Ferro, representando aqui o comandante-geral, Coronel Alarico, esteve conosco, precisou sair para outra audiência. Seja bem-vindo, desde já agradecemos a participação. Doutor Joacir Lucena da Rocha, delegado de Polícia Civil, aqui representando a Polícia Civil do Rio Grande do Norte e também o secretário de Segurança Pública, Coronel Araújo. Convidar o vereador do Natal, subtenente Eliabe, ex-deputado estadual e vice-presidente do PL Defesa Rio Grande do Norte. Agora, convidar os nossos palestrantes especiais que vieram de longe para trazer a sua participação nessa audiência pública. Quero convidar o nosso presidente nacional do Movimento Pela Defesa, doutor Odair Alves. De igual forma, convidar o presidente da Federação Brasileira de Tiro Tático e também presidente do PL Defesa Alagoas, doutor Giovanni Roncalli. Quero convidar o senhor Coronel Moura, representante da 7ª Brigada de Infantaria Motorizada no nosso Exército Brasileiro e também o SFPC aqui do Rio Grande do Norte.

Quero convidar também Dr. Pedro Gomes, que é integrante e representante do movimento Pro Armas no Rio Grande do Norte. E convidar também o Coronel Reis, do Exército Brasileiro, que representa o mandato do deputado federal, General Girão. Quero também aqui destacar e agradecer a participação, a presença do nosso ex-presidente da FEMURNE e pré-candidato a governador, a vice-governador Babá Pereira, ex-prefeito de São Tomé. Também aqui destacar, agradecer a presença do nosso presidente do Partido Liberal em Natal, e também pré-candidato a senador pelo nosso Partido Liberal, o nosso querido Coronel Hélio. E ao longo da nossa audiência pública, eu irei anunciando. Aqui chegou. Quero também, de igual forma, agradecer o senhor Vitor Carvalho, que representa o Clube dos Caçadores de Natal. Inclusive, é o primeiro clube que eu me filiei em 1990, quando eu cheguei aspirante aqui em Natal. Thaleson Dantas Neri, do CAT Natal, também está aqui como coordenador do CAT. Obrigado, Thales, pela presença. João Maria Silva de Oliveira, Johnny, que é nosso amigo lá do município de Touros. Ele é integrante da paróquia de São João Batista de Touros. Walter Mozinho Moreira, do Clube de Tiro CTAP de Nova Cruz. Seja bem-vindo e obrigado pela participação. É o presidente do clube. A senhora Luna Hesse, que é do Centro de Treinamento Caveira, diretora e também é colaboradora do nosso movimento PL Defesa Rio Grande do Norte. Nosso amigo Romildo Pereira Pires, que é integrante, é o secretário da Coordenação Estadual do PL Defesa, ele que também está no Centro de Treinamento Caveira, aqui em Natal. Pedro Gomes, já anunciei aqui, convidei para compor a mesa, e também representa o Clube CAT. Inclusive, Xavier mandou um abraço a todos. Não está participando, que está viajando e não pode se fazer presente no dia de hoje. Também Lenarte Dias, do movimento

ProArmas. Marcílio Brilhante Rodrigues, do Clube Atira. Obrigado pela presença. Daniel Lopes de Carvalho, da Natal Armas e também integrante da coordenação estadual do PL Defesa Rio Grande do Norte. Jomar dos Santos, do Clube de Tiro de Açu, que é o nosso presidente lá. Obrigado, amigo. Ciro Pontes, do CASC. É Clube Atira, CA? Clube? O A de quê? É de Santa Cruz e o A de quê? Clube de Atiradores de Santa Cruz. É o diretor Ciro Pontes. Obrigado, amigo. William Barbosa Coutinho, também do diretor do Clube dos Caçadores de Natal. Tiago Lima da Costa, do Ironside Academy. Também fui sócio lá, né, Tiago? E é diretor também do Ironside Academy. João Carlos Nascimento, do CTG, Clube de Tiro Gurjaú, é o presidente do clube. Obrigado pela presença. Rogério Vital do Nascimento, do Tiro Certo Natal, proprietário. Obrigado, Rogério. E ao longo da nossa audiência pública, eu irei anunciando, por favor, aqueles que não foram ainda citados, queiram dar o nome à assessoria aqui da Assembleia Legislativa para que nós possamos fazer. Arabelle, eu peço a Arabelle que passe o nome completo para a gente ler. A Arabelle também faz parte do nosso PL Defesa Estadual. Pediria que passasse para que nós possamos ler o nome completo. Arabelle Priscila do Nascimento, está aqui a composição do PL. E Simone Carlos Gugel, que é do Clube de Tiro Mossoró, não pôde estar presente, mas também integra a nossa coordenação estadual do PL Defesa. E mando um abraço para todos os senhores e senhoras que estão ali em Mossoró. Nosso querido amigo Lindenberg Tinoco, obrigado pela presença. Armas e bagagem, já é material carga, patrimônio histórico do Rio Grande do Norte. E também o Clube de Tiro CTN, Clube de Tiro Natal, obrigado pela presença. E iremos anunciando os demais ao longo da nossa audiência pública. Está aqui também presente os assessores do deputado federal, Sandro Gonçalves, que está a caminho, nos informou que viria. Também a deputada Carla Dixon informou que viria participar dessa audiência pública. Como também está ali um dos assessores, o deputado João Maia, não está presente, mas mandou um assessor. A deputada Terezinha Maia está em Caicó, está no Siridó, não pôde se fazer presente. O deputado Adjunto Dias também, o deputado Luiz Eduardo falou que passará aqui para deixar uma mensagem e logo mais iremos dando informação dos demais a quem encaminhamos o convite. O ex-prefeito Natal, Álvaro Dias, não pôde estar presente, mas pediu a Babá que levasse uma palavra aqui quando for aberto o horário das falas. Eu quero até facultar, Babá, logo após a apresentação do primeiro palestrante, você possa fazer a sua mensagem, porque você tem um compromisso, também vai estar fora, né? E você será o primeiro logo após o doutor Daí, ok? Pois vamos dar início, meus amigos. Como todos sabem, houve uma transição de responsabilidades e competências. O que antes era encargo do Exército Brasileiro passou agora à Polícia Federal. E esse momento...

0: momento de transição de responsabilidades tem trazido uma série de dúvidas, perguntas, preocupações. E este é o principal motivo da presente audiência pública. É trazer as pessoas que integram o segmento e buscar de forma conjunta superar quaisquer dificuldades, atrasos, quaisquer empecilhos que tenham a ver com as tratativas que se referem aos CACs. Quero desde aqui agradecer a atenção da Polícia Federal. Fizemos contato com o novo delegado que está à frente da Dele Armes, né, assim, Dele Armes, a abreviatura, Dr. Breno, que nos recebeu. Houve um pequeno atraso até a nossa chegada, porque Dr. Roncalli, vindo do aeroporto, estiveram ali com o Dr. Bruno, da Polícia Federal, e eu os acompanhei, e por isso, tão boa foi a recepção e tão longa foi a conversa, que acabou que atrasou um pouco a nossa chegada aqui. Mas quem vai trazer essas informações são eles, à medida que forem falando. Quero aqui, antes de passar a palavra ao doutor Daí, anunciar também que está conosco o Marcelo Porpino, do Clube de Tiro Atitude. Obrigado pela presença, Marcelo. E também Nebson César, instrutor de armamento de tiro, também integrante do ProArmas. Obrigado, Nebson. E, como se trata de audiência pública, dizer que a todos será facultado, logo após as duas palestras, a levar a sua mensagem, dirigir perguntas, fiquem à vontade. Então, assim que terminar as duas palestras, quem quiser, é só avisar aqui ao nosso assessor, que ele vai anotar o nome, a instituição, e será dada a oportunidade para que possa falar. Então, com a palavra, Dr. Adair Alves, presidente nacional do Movimento Pro Armas no Brasil. PL Defesa no Brasil. Dr. Adair.
1: Boa tarde a todos. Gostaria de cumprimentar o presidente da mesa, deputado Coronel Azevedo, que também é o presidente do PL Defesa aqui de Rio Grande do Norte. Em nome de quem cumprimento as demais autoridades presentes, eu anotei o nome de todos aqui para falar, mas acho que vai ficar cansativo para vocês se a gente cumprimentar um por um. Quero cumprimentar em especial todos os presentes, pessoal IAT, CAC, caçador, dono de loja, dono de clube de tiro. Muito obrigado por estar presente. É muito importante o que nós vamos falar aqui hoje, porque o pessoal tem uma ideia errada. Pelo menos os CACs têm uma ideia ainda não concreta dos impactos da transferência do Exército para a Polícia Federal e por que a demora nesse procedimento de sair os documentos. Está todo mundo agoniado. Quase não sai documento. Essa parte o Giovanni Roncalli vai explicar. A gente tem visitado todas as Dele Armes no estado. Em cada estado, já fomos em 10, vamos ir nas 27. Tem estado, por exemplo, São Paulo, que são 16 Dele Armes. Nós fomos na central e vamos ir naquelas que têm mais problema. Nós estamos indo primeiramente naquelas que têm mais reclamação. A gente dispõe de um site para reclamação. Então, a gente coleta essas reclamações, tria, divide por estado, vê aquelas que são mais repetitivas e a gente diligencia junto à Polícia Federal para tentar solucionar o problema de todo mundo. E a gente tem conseguido bastante resultado positivo na PF, mesmo tendo problema lá de sistema e outros problemas que o Dr. Roncalli vai falar para vocês. Dr. Roncalli, além dele ser o presidente da CBTT, ele faz parte do Conselho Jurídico do PL Nacional. E eu vou explicar aqui o que é o PL Defesa. O PL Defesa é uma coordenadoria do partido PL. Assim como o PL Jovem, PL Mulher, PL Integração, PL Mais 60. Essa é a coordenadoria mais nova do PL, mas a gente está em um grande número. Ela foi a que mais cresceu nesse ano, porque versa sobre a segurança pública. O partido PL tem lá no seu decálogo 10 mandamentos, como se fossem 10 mandamentos do PL. Desses 10, 5 são atribuições nossas à defesa. É também atribuição das outras coordenadorias. Mas a nossa defende o direito à vida, à família, à liberdade, à propriedade privada e à legítima defesa. E essa última, ela está muito em foco, né? A gente tem pesquisa, inclusive, até dos órgãos de pesquisa da esquerda, de que a segurança pública é prioridade para 80%, mais de 80% da população, porque a gente está num estado bem crítico. Falta de estrutura, falta salários baixos para a polícia, falta de pessoal, falta de equipamento, falta de viatura. E mesmo que tivesse tudo isso, não daria para a polícia cuidar de cada cidadão, porque teríamos que ter um policial para cada cidadão. E a gente não tem isso, é impossível, em lugar nenhum no mundo tem. Então, a gente luta pelo direito do cidadão de bem poder ter e poder portar uma arma. O PL Defesa, ele não instiga ninguém a comprar uma arma, mas aquele que quer possuir tem que ter esse direito, e é isso que a gente está brigando. Além disso, apesar de ser um braço de um partido político, a gente tem autonomia total para nomear em todos os estados somente o pessoal técnico na área. A gente não tem nenhuma pessoa nomeada em nenhum estado porque é político. Todos são técnicos na área de segurança pública, IATs, dono de loja de arma, clube de tiro e CACs. Todos eles com amplo conhecimento na legislação. Porque a gente faz o quê? Além da gente brigar por você junto às delegacias, a gente também dá um apoio técnico jurídico para os deputados. A gente rastreia todos os projetos de lei, vê os que são repetidos, aqueles que estão mais avançados, e a gente cobra os deputados pela votação desses PL. No último ano, o PL Defesa foi nomeado oficialmente em 16 de junho de 2025. Não temos um ano ainda, mas a gente já conseguiu bastante avanço, porque a gente consegue... Vou dar um exemplo para vocês. Hoje, o Exército passou a competência através de um decreto para a Polícia Federal. Só que as taxas, elas são previstas em lei ordinária. Então, o serviço foi para a Polícia Federal e as taxas estão sendo recolhidas e dadas baixas pelo Exército. Não porque um órgão quer ou porque o outro não quer. É porque é questão de lei. Não dá para mudar por decreto. Então, a gente, eu, o Giovanni se utilizou de um gabinete de um deputado de Alagoas, fez um PL para passar essas taxas para a Polícia Federal, e a gente está fazendo de tudo lá na Câmara para ser votado logo. E se amanhã voltar para o Exército, não tem problema nenhum, porque a gente fez um PL de um jeito que, assim, a taxa fica com o órgão que está com a competência naquele momento. Então, hoje a lei fala que ela é do Exército. Ela vai passar a vigorar, se for aprovada na Câmara e no Senado, dizendo que fica com aquele órgão que está com a competência no momento. Então, se amanhã voltar para o Exército, para a Polícia Civil, para qualquer órgão que ela tiver, não vai ter problema nenhum. A taxa acompanha imediatamente, porque nós fizemos um projeto de lei já de um jeito que não dá margem para erro futuro. Do jeito que ela está hoje, para o Exército, ela tem que ser recolhida mesmo para o Exército, não é porque o Exército quer ou não quer. E isso só é um só dos projetos. Nós já requeremos diversos projetos e estão sendo aprovados na Câmara, e o pessoal deve estar pensando assim, é porque é ano político. Não é ano político. Nós do PL Defesa, a gente está, depois da eleição, a gente vai continuar atuando. Tanto que eu não sou candidato, e os presidentes que são candidatos, é por coincidência mesmo, porque foram nomeados os mais técnicos. Tem estado, inclusive, tem 7 estados que

0: que a gente tem a sugestão e a gente não nomeou ainda porque a gente está fazendo uma seleção prévia para ver se a pessoa tem os conhecimentos técnicos na área jurídica voltada à legislação de armas. Para fazer parte do PL Defesa é requisito sine qua non. É obrigatório, senão não faz parte. Inclusive, tem os estados que a gente nomeou e a gente já trocou, porque a pessoa, a gente viu que ela não tinha os requisitos técnicos que a gente precisa para a gente conseguir avançar nessa pauta aí. E queria mandar também aqui um abraço especial para o Valdemar Costa Neto, que foi o presidente do PL, que teve coragem. É o único partido que tem um movimento que defende essa pauta abertamente. A gente participa constantemente da Câmara e a gente sabe que tem deputado que é CAC, mas ele pede para a gente não falar isso para ninguém, que ele tem medo de ser descoberto pelo governo e sofrer represália. E o PL fez isso abertamente, declaradamente, e registrou o PL de Defesa lá no TSE. Também mandar um abraço para o senador Rogério Marinho, porque ele abriu mão da candidatura dele aqui ao governo do estado para acompanhar e o senador Flávio Bolsonaro, que a gente espera sinceramente que ele ganhe para a gente conseguir reverter alguns trechos desse decreto aí que é impossível o cumprimento do objeto dele. É quase impossível. Tem vários artigos lá que é totalmente constitucional e tem um monte que é inconstitucional. Então, a gente espera aí que com a mudança de governo a gente consegue alterar. Mas, enquanto a gente não consegue, a gente vai correndo do jeito que a gente dá para sobreviver até o final desse ano. Muito obrigado a todos. E o jurídico do PL, que também é o presidente da CBTT, vai explanar melhor para vocês. Muito obrigado pela presença de todos. Obrigado, coronel. E obrigado a todas as autoridades presentes. Não tem nem como mensurar a importância de uma audiência dessa para que o pessoal que está aqui, o pessoal que vai assistir aí no YouTube, na TV da Assembleia Legislativa, tomar conhecimento do que está acontecendo de verdade, que a gente está correndo atrás. A gente sabe o que está acontecendo em cada estado, a gente sabe quais são as piores dificuldades, a gente sabe por quê, porque a gente correu atrás. É, algumas são por falha humana mesmo, mas a maioria é por causa de sistema. Muito obrigado e parabéns pela iniciativa.
1: Agradecer ao nosso presidente nacional do Movimento PL Defesa, que se deslocou até a nossa cidade, saindo de São Paulo hoje. Ainda vai retornar hoje à noite, pela madrugada, para seguir com suas obrigações em São Paulo e no Brasil, doutor Odair Alves. E logo mais, às 17 horas, quando termine aqui esta audiência pública, também irá dar posse formal à coordenação estadual do PL Defesa Rio Grande do Norte. Obrigado, somos eternamente gratos pelo seu gesto, pelo seu esforço, doutor Odair. Conte sempre conosco aqui em Natal. É, quero também registrar a presença do amigo Walker. O sobrenome é difícil, viu, Walker? O Erkauser, mais conhecido como Walker Alemão, né? Que ele é o embaixador da Taurus no Rio Grande do Norte, também IAT PMRN. Também registrar a presença e pedir aqui a assessoria para colocar uma cadeira para o nosso presidente da Federação de Tiro Prático do Rio Grande do Norte, e o nosso amigo Rogério Nascimento, também é do TCM, né? É o proprietário. Venha fazer parte conosco aqui da mesa dos trabalhos, por favor. E queremos agora passar a palavra a Dr. Giovanni Roncalli, presidente do PL Defesa de Alagoas e também presidente da Confederação Brasileira de Tiro Tático. Obrigado mais uma vez, Roncalli, pela presença em nosso estado, em nossa cidade. E fique à vontade para falar daqui ou do público, fique à vontade.
2: Boa tarde a todos. Eu queria pedir permissão ao senhor para eu falar em pé, porque eu não vou conseguir ficar parado. queria pedir permissão a vocês também para eu falar em pé, porque eu estou me sentindo em casa aqui. É a primeira vez que eu participo de uma audiência pública no Nordeste. E eu verdadeiramente estou me sentindo em casa. Vocês não sabem como é difícil para um nordestino estar fazendo a diferença na vida do povo do país inteiro. Quando você chega lá no Sul, os olhares são meio atravessados, porque as pessoas ficam pensando o que esse cara quer aqui. E algumas tentam até puxar o tapete...

Eu agradeço ao Odair, porque eu não sou braço político, não entendo de política, eu só sei ser um homem político para diligenciar por todos vocês. Mas eu não tenho força política. E eu fiquei muito preocupado quando inventaram, criaram o PL Defesa. Eu achei que ia ser mais uma entidade que nada faz e que fosse um penduricalhos de cargos, onde as pessoas simplesmente, eu quero o cargo para me satisfazer, porque eu quero levar o nome de presidente, de vice-presidente, de coordenador, e ninguém nada faz. Agora, cargo, nomeação está cheio. E eu fui surpreendido, eu tomei um susto, um choque, porque quem acompanha o trabalho que eu venho fazendo, sabe o quanto a gente vem diligenciando, brigando por vocês, sangrando. Nossa trajetória foi escrita debaixo de sangue, suor e lágrimas, e sem a ajuda de ninguém. E hoje é ombro a ombro, sem interesse nenhum. Pergunta a ele quanto foi que ele me pagou e quanto foi que eu paguei a ele. Não existe um centavo vindo de lá para cá e daqui para lá. A gente só se junta, vai nos locais, eu converso a parte técnica e jurídica e ele a parte jurídica e política. E glória a Deus, tem dado certo. E eu vou falar um negócio aqui porque eu tenho que ser justo. Para eu estar aqui, são 36 horas fora de casa, sem escovar os dentes, na minha pia. Claro que eu trouxe minha escova, tá dentro da mochila. Sem tomar banho, aí eu não nego. Sem dormir, vai, senta numa cadeira de avião e tenta dormir para tu ver como é. Eu saí de casa às 2 horas da manhã. Ele também. 2 horas da manhã. Meia-noite eu já estava me arrumando. Porque vocês sabem que homem demora para se arrumar. E fui para o aeroporto, peguei o meu avião. Tive que, não existe voo direto para cá, eu tive que ir para Brasília, para de Brasília vim para cá, eu passei a madrugada em claro. Adivinha qual é o meu horário do voo de volta? Eu sei que só tem gente de bem aqui. 2 horas da manhã. Adivinha para onde eu vou? Vou para São Paulo. De São Paulo eu volto para Maceió. Sabe que horas eu vou chegar em Maceió? 13 horas. Como é que um cidadão sai de casa 2 horas da manhã? Fica até 2 horas da manhã no outro dia e só chega em casa às 13 horas. São por volta de 36 horas de viagem. Alguém aqui pagou alguma coisa a mim ou ao Aldair para a gente estar aqui? Então peço que considerem isso. Nós não estamos prometendo resultado, mas a gente está tentando por vocês, sem pedir um centavo, e é de coração, porque é o nosso dever institucional. Eu tenho vergonha de presidir uma entidade nacional, uma confederação, e não fazer nada. Muitas vezes eu não consegui resultado. E eu tenho certeza que ele compactua com o mesmo pensamento. O coronel também. E peço desculpa, eu tenho alguma doença, eu esqueci de cumprimentar a mesa todinha. E na pessoa do senhor, coronel, eu cumprimento a todos da mesa, mas eu sou assim. Eu não estou estudando, estou indo para o psicólogo para ver se é TDAH ou é o quê. Até agora ninguém descobriu. Eu peço a vocês que considerem isso. Nós estamos fazendo de coração. Nem há cobrança de honorários, nem há interesse. Eu não tenho clientes aqui, mas a gente veio hoje tentar estabelecer uma comunicação institucional entre vocês e a instituição. E eu preciso que todos vocês, antes de tudo, acordem e se situem. Onde nós estamos e onde era para a gente estar? Era para a gente estar acabado uma hora dessa. E pouca gente está lembrado disso e está considerando isso. Quantos aqui são presidente de clube? Por favor, levanta a mão. Quantos aqui são despachantes? O restante é atleta, proprietário de loja. Então, o restante é atleta. Muitos são atletas. Eu vou começar a falar primeiro pelos. Eu acredito que o peso mais importante, que são os empregadores, porque na hora que acabar, tolheram nossos direitos.

direitos, você perde a sua liberdade. Beleza. O empregador, além de perder a liberdade, vai deixar de sustentar empregos, pessoas vão para casa, o investimento todinho da vida da pessoa. Era para todos vocês estarem fechados agora. Porque foi dito pela Gleisi Hoffmann, que não é qualquer pessoa, é a presidente do PT, na hora que ela disse isso. Deixa eu ver qual é o botão aqui que passa. Mostrar aqui só para você. Olha as notícias. Não sou eu quem estou inventando. Eu só queria que vocês se situassem. A gente precisa, para saber passar por isso, saber onde estamos, onde era para estarmos e o que a gente pode fazer para mudar isso. Nós estamos no Nordeste. A grande maioria de votos para o predador da nossa categoria veio daqui do Nordeste. A primeira coisa que nós precisamos ter é vergonha na cara. Vergonha na cara, porque o cidadão que dá valor à sua liberdade, que dá valor ao direito de praticar um esporte e votar no predador da sua categoria, esse merecia ter o CR rasgado. Vocês me perdoem. Eu acho que não tem ninguém aqui. Olha aí, Gleisi quer proibir CACs e fechar clubes de tiro no Brasil. O que foi que vocês fizeram para essa mulher? Alguém pode me dizer? Não fizemos nada. Nós estamos sendo perseguidos politicamente. Gleisi Hoffmann propõe projeto de lei para restringir clubes e denuncia papel de clubes de tiro querendo vincular uma nova regulamentação vinculando a violência à mulher, acesso de armas a traficantes. Vocês estão sendo taxados de bandido. Por bandidos. Esse é o problema. Aí anunciam a apreensão de mais de 110 fuzis e colocam que é os CACs a serviço do crime organizado. Alguém aí, por acaso, está cedendo arma para traficante? Algum de vocês está? Por favor, responda, minha gente. Pô, meu irmão, que é isso? Quero vocês. Vocês são nordestinos, o leite de vocês não tem água, não. Afirma que há casos de CACs ligados ao crime. Isso o então ministro da Justiça, à época. Ou seja, tudo que acontecer de errado no Brasil é CAC. Ah, um cara acidentou, bebeu na festa, atropelou outro. Vê se ele é CAC, porque a notícia vai sair. CAC atropela e não... É uma perseguição que nós estamos sofrendo. E eu, particularmente, não fiz nada para merecer isso e nem vocês fizeram. Mas a gente deu motivo. A gente, Brasil, a gente votou em pessoas que são um predador da nossa categoria. Para piorar, vocês votaram, sem perceber no peso que isso tinha, em pessoas que formavam um curral eleitoral para esse tipo de gente. Ah, eu vou votar no deputado fulano de tal, porque o deputado é bonito, porque o deputado me prometeu um emprego, porque ele me prometeu não sei o que lá. Aí você vota no cara, esse cara não tem compromisso com nada. Você tem que votar em pessoas que têm compromisso com a pauta. Acordem para a vida. Ah, qual a importância, Giovanni, por exemplo, de eu eleger um vereador? Meu amigo, a eleição de um presidente, ela se forma... Adivinha, quem é a peça mais importante na eleição de um presidente? É um vereador. É ele quem faz a base de um presidente ali naquelas regiões onde um deputado não consegue chegar, onde um senador não consegue chegar, é o vereador. Aí você vota no seu presidente, mas deu força a um vereador que é contra a sua pauta. Analise direitinho. Infelizmente, pintaram a nossa caveira no governo, que a gente é tudo que não presta. Em 2022, nós correspondemos a 4,5% do PIB. Vocês fazem ideia dessa força? Alguém lembra aí de 2022, como todo mundo aqui nadou, altas braçadas? Não era bom a gente empregando, todo mundo tendo acesso à liberdade, todo mundo praticando o seu esporte? Mas tem que criar uma narrativa que a gente não presta, que a gente é isso, que é aquilo.
para poder vir as pancadas no lombo de todo mundo. Tá aqui. Lula disse que quer fechar clubes de tiro particular. Aí você diz, Giovanni, mas a gente já apanhou tanto. Tem como piorar? Acordem para a vida. Tem sim. Quem manda na pauta legislativa em relação à arma de fogo, tudo que é regulamentado pelo governo? Alguém sabe? Alguém suspeita? Minha gente, o que é isso, hein? Ninguém pode dizer quem regulamenta. Era para ser Ministério da Defesa, mas é uma mulher. Que eu não vou falar o nome dela. Essa mulher, ela odeia vocês. E o que for feito para tentar, não, vamos fazer o que é certo, garantir o direito dos CACs. Ela vai lá. Ela bate na mesa, ela dá murro na mesa. E ela ainda bota dedo na cara de quem for, da autoridade que for, e diz, você está pensando o quê? Se você não fizer, é ordem do governo, eu vou lhe botar na CGU, eu vou lhe botar no TCU. Essa mulher está fazendo um inferno na vida de vocês, que tudo que vem de ruim, com requintes de crueldade, vocês não fazem ideia do que a gente passa nos bastidores. Eu e aquele cara ali, vocês não fazem ideia lá em Brasília. Que às vezes a gente chega num canto, o telefone toca, e quando eu bato o olho, porque meu olho é biônico, pá! Eu bato o olho, lá está lá o nome dela, ligando para desfazer tudo que a gente faz. Aí você acha que não tem requintes de crueldade nisso. O decreto que obriga todos os clubes de tiro a... Tá achando ruim, porque o dinheiro tá difícil, tá todo mundo desistindo do esporte. Aí ela diz assim, eu vou apertar mais. Tá todo mundo sossegado, eu vou apertar mais. Agora todo mundo vai ter que comprar um sistema de reconhecimento facial. E para tirar brincadeira com a cara do povo, para tirar brincadeira com a cara de vocês, bota para publicar o decreto quando... Que a gente estava todo mundo para fechar, porque estava perto de escola. Cadê o direito adquirido, o ato jurídico perfeito, que a Constituição diz que é o quê? Imutável. Rasgaram. Ah, beleza, mas vamos fazer uma troca justa aqui. Os clubes vão poder funcionar no horário noturno. Prostíbulo? Pode, perto de escola. Boca de fumo? Pode. Cabaré? Pode. Agora o clube de tiro não pode, porque vocês são horríveis. Vocês estão vendo não a desmoralização que estão fazendo conosco? Vocês não percebem? Vocês não acordaram ainda no que estão tentando fazer conosco? Vocês são piores do que prostíbulo, boca de fumo e cabaré. E eu filmei, quem me acompanha sabe disso. Em Maceió... Tem prostíbulo na frente de uma escola. Tem boca de fumo atrás de uma escola. Tem cabaré perto de uma escola. Agora o clube de tiro não pode. Isso é uma desmoralização, isso é psicológico. Está afetando todo mundo, vocês não estão percebendo. Como? Nós estamos sendo trabalhados, sem vocês perceberem, no psicológico. Para desmoralizar vocês. Aí você diz bem assim, eu vou passar a virada do ano tranquilo. Vou sossegar. Eu digo, pô, que ano sufocante, meu Deus do céu. Vou deitar numa rede, aí deitei. Aí começa a chegar o zap. 31 de dezembro, hoje eu vou assar um peru. Vou fazer minha ceia. Vou soltar uns fogos. Aí a mulher lá do Instituto Desarmamentista, ela diz, você vai? Ninguém do tiro vai, não. 31 de dezembro de 2024. Isso é requinte de crueldade. Ninguém vai ter virada de ano. A virada de ano de presidente de clube que sofre mais do que o atleta. Todo mundo está sofrendo. A virada de ano foi descobrir...
que agora tem um decreto com o número 12345, que parece até pegadinha,

0: agora obriga vocês a investirem. Eu comprei o meu sistema de reconhecimento facial, foi R$ 2.000, R$ 2.500, com a instalação mais R$ 1.000, R$ 3.500. Quem tem esse dinheiro sobrando? Está complicado para todo mundo que vive disso. Se você não viver de outra coisa, você está morto. Todo mundo que trabalha com processo sendo chamado de ladrão. Porque o sistema, misteriosamente, em 2024 para 2025, 4 meses fora do ar. Pouca gente lembra disso, eu tenho memória fotográfica. Sistema fora do ar, para desmoralizar vocês. Por quê? Porque o cara, quem trabalha com processo aí? Tão lembrado ou não? A gente estava no Exército Brasileiro, 2024, de novembro até fevereiro, que a gente teve que fazer uma operação, inclusive. Misteriosamente, o sistema sai do ar 4 meses e os despachantes, donos de loja, tudo sendo chamado de ladrão. Porque o cliente não quer saber da sua dificuldade, o cliente não quer saber. É impossível, isso é uma, muita teoria da conspiração, você não conseguir protocolar um negócio. Isso é mentira. E me deu dinheiro de volta? Aí sabe o que é que mais dói? A arma. Me deu dinheiro da arma de volta? Como é que esse lojista vai viver desse jeito? É muita perseguição para um setor só. Está chegando a hora de você ter sua habitualidade mais importante. Agora, vá ser um cara com um QI de uma ameba e vá votar em fulano porque fulano é bonito, porque fulano é meu parente, porque é meu vizinho, porque fulano é da igreja. Meu irmão, ou você tem compromisso com a pauta, ou você não devia nem estar aqui. Porque o assunto é muito sério. Eu estou falando com empregadores, com famílias, eu estou falando com pessoas que dedicaram a vida a isso. Vamos falar dos atletas agora? O golpe é tão baixo que o governo Lula diz o quê? Dia 1º de janeiro, primeiro ato dele, restringir tudo, violar o seu direito de petição. Você acha que vai peticionar alguma coisa? Você não vai não, mesmo a Constituição dizendo. Aí você pensa assim, meu Deus, o Lula vai entrar e ele já disse que vai bloquear tudo. Aí você vai comprar tudo antes e enche o seu acervo de arma. É um jogo psicológico. Agora você tem que cumprir a habitualidade com os 15 calibres que você inventou de comprar porque ia entrar o governo Lula. Parece um jogo de xadrez, xeque-mate. Eles sabem o que vocês vão fazer, o que vocês esperam que vão acontecer. E eles vão pegar vocês justamente nisso. Oi? Sim. E é orquestrado. Isso está sendo financiado. Essa mulher, ela é financiada por pessoas de fora do país para fazer isso que está acontecendo. Hoje, fomos transferidos para a Polícia Federal. Nós temos um representante do Exército aqui, né? O senhor está lindo. O Exército Brasileiro é um órgão para proteger as defesas do nosso país. Não é um órgão de polícia judiciária. O que é a polícia judiciária? É a polícia federal, é a polícia civil. Eles têm ferramentas de Estado, mas não naturalmente como os órgãos investigativos. Passaram a gente para a Polícia Federal. Não é porque, lá na Polícia Federal o cara é formado em direito, é porque com passaporte é mais rápido. Não, a intenção foi outra. A intenção foi justamente apertar todo mundo, porque se a Polícia Federal quiser, ela acaba com a vida de vocês. E não precisa ter motivo, não. Todo mundo sabe disso. O potencial lesivo da Polícia Federal é muito grande. Ela sabe onde você está andando, o que você está pensando e o que você andou comendo. Basta ela oficiar o cartão de crédito. O Exército não tem como fazer isso. Então, nós fomos passados para a Polícia Federal porque nós estamos sendo vistos e tratados como bandido. Aí transfere para a Polícia Federal porque eles vão ter o controle. É como se a gente estivesse num regime semiaberto. Eu quero saber para onde ele vai. Eu quero saber o trajeto dele, onde ele anda. A Polícia Federal sabe tudo de você. Ela sabe que eu andei comprando no Mercado Livre. Basta ela oficiar para quem eu liguei. Ela oficia. E está resolvido. O Exército não tem essa prerrogativa. Só que, uma vez passados para a Polícia Federal, a gente esperava que fosse um Deus nos acuda. Porque eles têm potencial. Não estou dizendo que eles vão fazer isso. Eles têm potencial para isso. Veio diretrizes do governo. Quais foram as diretrizes? Guia de tráfego. Vocês estão achando ruim guia de tráfego porque diminuiu para 6 meses. Vocês não estão entendendo. A mulher lá, ela quer ter o controle de onde vocês estão indo. Por isso que a guia de tráfego não é mais nacional. Ela é válida para um determinado trajeto. Porque querem saber qual é o trajeto. Porque na hora que houver um disparo, alguma coisa ali naquele trajeto da sua casa para o clube de tiro, adivinha para onde vai essa conta? Essa foi a intenção do governo. Graças a Deus, quando nós passamos para a Polícia Federal, era para acontecer tudo isso. Mas não aconteceu. Nós estamos aqui. Estamos vivos. Nadamos, nadamos, nadamos. Falta 6 meses. Você vai morrer agora? Faltam 6 meses. E algumas coisas aconteceram com a Polícia Federal que eu mesmo não esperava. Houve uma redução da validade do CR de 10 anos para 3. Doeu. Doeu, porque eu preenchi os requisitos, forneci os documentos e, de repente, eu descubro que o meu papel, que está escrito 10 ali, eu tenho que apagar e escrever três anos a partir da data da concessão. Vai vencer agora, em 2026. A Polícia Federal devolveu a validade decenal dos nossos CRs. Quer ver outra coisa estranha que não era esperado? E eu falo porque, como advogado, a gente trabalha com expectativa, a gente trabalha com evidências. As evidências eram as piores possíveis, porque tá aqui as falas públicas do governo. As falas eram de perseguição. E quando o governo diz, agora, ó, esse é o trajeto, e agora passa para a Polícia Federal, eu vou esperar o pior. Mas, graças a Deus, Deus existe. E nós estamos de pé. E estamos tendo, inclusive, respeito, estamos conseguindo dialogar. Aí teve o artigo 79 do decreto 11.615. Alguém sabe do que se trata o artigo 79? Como?
1: Permanecer com os equipamentos que já tinham, restritos.
0: Restritos, muito bem. E a interpretação dessa proteção em respeito ao direito adquirido e ato jurídico perfeito só valia para as armas de uso restrito. Aí pessoas se viram obrigadas a ser nível 3 ou a devolver as suas armas para se adequar, devolver, porque tinham armas de uso permitido em quantidade maior do que que o seu nível permite. Se você tivesse 5 armas de uso permitido e você era nível 1, você tinha que devolver uma agora, nesse ano. Chegou na Polícia Federal, artigo 79, se vale para as de uso restrito, que é muito mais difícil de adquirir, por que não vale para as de uso permitido? Então, vamos alcançar a interpretação para as de uso permitido também. Esse foi um dos benefícios que a gente teve juntamente com a devolução do nosso CR, que eu particularmente não esperava. Quer ver outra coisa que eu não esperava? Alguém conhece aí algum delegado de Polícia Federal que está falando publicamente e acalmando as pessoas, falando sobre entendimento? Alguém conhece algum delegado? Oi? O Daemon. Isso é inédito. Quando foi que um órgão falou para você e começou a ouvir o povo, gastar tempo, gastar... podia estar com a família fim de semana, mas está ali lendo, ouvindo, compilando tudo para poder...

fazer um vídeo e falar com a população. Isso é inédito. E através desse diálogo a gente tem conseguido diligenciar, tem conseguido ir a delegacias. Adivinha quem foi que conseguiu essa pauta de hoje para a gente estar na PF? Foi ele. Foi ele. Ele falou lá com o delegado, pediu, ó, você pode receber o Giovanni? Então tem muita coisa que não era para estar acontecendo, mas graças a Deus está acontecendo. Falta pouco. Daqui a pouco a gente tem eleição. Com fé em Deus, em nome de Jesus, a gente vai virar o ano com um presidente que não é o predador da nossa categoria. E eu prometo a vocês que nosso trabalho, PL Defesa e CBTT, não vai parar. Próximo ano a gente vai continuar diligenciando. Só lembrem disso. Para eu estar aqui, a minha mulher está chateada comigo. Era para eu estar com minha filha. Mas eu deixo filha, deixo esposa em casa para estar aqui tentando algum resultado. Hoje nós fomos recebidos na Polícia Federal. Coronel Azevedo também participou. O Odaí também participou. A gente ouviu as dificuldades da delegacia. Há uma transição de delegados. Essa transição ela sempre vai gerar um atraso, mas acabou de entrar um delegado novo, tem uma semana e meia que ele assumiu de fato, e eu tenho fé que as coisas vão melhorar aqui. Eu tenho fé que daqui a algumas semanas a gente vai ter bons resultados. Eu sei que as coisas estão atrasadas, eu sei que tem algumas reclamações de prazo, mas eu preciso que vocês se situem que uma hora dessa era para a gente estar fechado. E que a Polícia Federal, se quisesse, cumpriria o que o governo prometeu. Mas não está fazendo. Não está. Então, glória a Deus, vamos trabalhar, vamos aguardar que daqui a pouco chega um sistema novo. A gente está diligenciando, tanto eu quanto o Odaí, inúmeras idas. Esse é o décimo estado que a gente vai esse ano. Fora Brasília, que é uma vez por mês, no mínimo. Para fazer o quê? Para comer no coco bambu? Não. A gente vai lá por vocês. Toda vez que a gente vai em Brasília, a gente vai no SEGARME, na Polícia Federal, perguntar pelo novo sistema, acompanhar como ele está indo. Aí eu pergunto a vocês. Ah, mas Giovanni, você tem que estar aqui, você tem que vir de novo. Quantos outros Odaí e Giovanni de entidade nacional vocês estão vendo fazer desse trabalho? A gente é só um, dois, que anda junto, então vira um. A gente está fazendo que está ao nosso alcance. Vamos ter paciência que esse período vai passar e a gente vai chegar lá. O fim do ano está bem aí. Só cuidado com quem você elege, porque não é, o voto não é só para presidente. Hoje a gente não consegue resolver nada no Congresso Nacional por nossa culpa. Por nossa culpa. Porque muitos que estão lá foram eleitos porque o cara é bonito. Nada contra, porque eu sou da terra, né? Mas muita gente vota no Collor porque o Collor é bonito. Entendeu? Ele é uma pessoa que sempre ajudou a nossa pauta, graças a Deus. Mas pô, tem gente que diz, eu voto no cara porque o cara é bonito. Eu quero agradecer a oportunidade, estou me colocando à disposição caso queiram tirar alguma dúvida. Espero que entendam que eu não vim aqui prometer resultado, eu não vim aqui para salvar ninguém. A gente está tentando, se a gente conseguir, meu irmão, glória a Deus. E o mérito não é nosso não, porque a gente está só cumprindo o nosso dever. Quero agradecer ao Odaí, quero agradecer ao Coronel Azevedo pela oportunidade da gente tratar esse assunto. É um assunto muito importante, é uma pauta muito importante. Nós trouxemos a primeira medalha olímpica ao Brasil. E muita gente esqueceu de nós. E hoje a gente vem sendo tratado como bandido. Eu agradeço ao Valdemar por permitir que o Odaí, se eu chamo ele de madrugada, Odaí é sopa de pedra. Domingo, de madrugada. Agora, no dia seguinte, a gente diligencia pelos CACs. Ele está lá. Nunca recusou. Só não foi em Recife que eu fui sozinho.

0: caminho, porque ele estava no Congresso Nacional resolvendo coisas importantes. A gente está tratando de coisas que não são divulgadas publicamente. Não podem ser divulgadas publicamente. Mas a gente fez projeto de lei, a gente está tentando resolver, porque a Polícia Federal recebeu a competência. E vocês acham que não é de propósito, não? Receber uma competência e não receber as taxas, não receber o adicional pelo trabalho, não receber pessoal... Isso é proposital. Agora, graças a Deus, muitos delegados estão dando um show de proatividade. A delegacia mesmo do doutor Marcelo Daemon tem CR saindo em 2 dias. Na Paraíba. A gente foi onde, Aldair? A última viagem que eu nem... Minha cabeça está assim. Foi em Goiás.
1: Goiás. A última foi lá.
0: Foi lá. Ali, eu tenho certeza... Com o doutor Rômulo, que os CRs vão sair também em 3, 4, 5 dias após o pagamento da GRU. São pessoas extremamente proativas, os delegados, que se preocupam com a imagem da instituição. Agora eu só digo uma coisa a vocês, não tenham um processo aberto contra vocês, porque isso aí vai ser feito, vai ser separado. Quem responde processo criminal. Então, pensem muito bem antes de reagir numa briga de trânsito, de criar um problema. CAC não pode ter problema. E isso não é uma questão de governo, não. Infelizmente, está no Estatuto do Desarmamento. É lei. Só outra lei vai mudar isso. Está lá, você não pode responder a um processo criminal. E a presunção de inocência não existe. Muito obrigado pela oportunidade. Eu acredito que eu já me excedi, já falei demais e, enfim, nadamos e a gente não vai morrer na praia, não. Aguentem firme, que falta pouco.
2: Agradecer ao doutor Giovanni Roncalli. Ele é presidente da Confederação Brasileira de Tiro Tático e também presidente do PL Defesa de Alagoas. E mais uma vez reconhecer e dizer da nossa gratidão por ter feito esse esforço para estar conosco aqui na Assembleia Legislativa do Rio Grande do Norte, tratando de uma pauta tão importante para o nosso estado, para o nosso povo potiguar. Parabéns pela sua exposição. Ao final, vamos abrir aqui para os integrantes da mesa e queiram deixar a sua participação ao final, além de abrir a participação de todos, também quem assim o desejar poderá dirigir perguntas, seja o doutor Dauí ou a doutor Giovanni ou qualquer um dos integrantes da mesa aqui. Eu gostaria de facultar a palavra aos integrantes da mesa para querendo fazer alguma intervenção. E também já agradecer, né? Chegou aqui o nosso deputado federal Sargento Gonçalves, do Partido Liberal. Agradecer e também destacar a importância de termos deputados federais integrando não só ali as comissões da Câmara Federal que tratam da segurança pública, mas também das pautas ligadas aos CACs. Quero passar aqui a palavra ao doutor Adair.
1: Eu já falei, mas eu queria mais um minuto, porque com a vinda aqui do deputado federal, Sargento Gonçalves, eu não posso deixar fazer um agradecimento, porque todo o meu trabalho de Giovanni não teria dado tão resultado se a Comissão de Segurança Pública e Combate ao Crime Organizado, tanto da Câmara quanto no Senado, não estivesse alinhado com o PL Defesa. Então, eu queria agradecer o Coronel Meira, o Capitão Aldo e o Sargento Gonçalves, porque tudo que a gente pede lá, de pronto eles fazem. Eles estão em constantes reuniões com o Ministério da Justiça e Segurança Pública, brigando pela nossa pauta. Então, parabéns especial.
2: Passar aqui a palavra ao nosso querido amigo Coronel Reis, que representa também o mandato do General Girão, deputado federal, não pode estar presente, que está acompanhando outros integrantes do PL ali em viagem à região do Siridó. Com a palavra, o Coronel Reis.
3: Queria aproveitar a oportunidade para parabenizar o nosso deputado Coronel Azevedo pela iniciativa dessa audiência pública de um tema de extrema importância para a segurança e para o nosso Brasil. E aproveitando pela ausência do nosso deputado General Girão, que está em viagem ao interior, pediria então que passasse uma mensagem que ele gravou para todos os presentes.
2: Perguntar aqui, assessoria, já está ok o vídeo aí que o General Girão mandou?
4: Meus amigos presentes nesta importante audiência pública aí, um forte abraço pela iniciativa do nosso presidente do PL Defesa no Rio Grande do Norte, deputado estadual Coronel Azevedo, e todos vocês aí, um abraço para minha querida Simone também, fiquei feliz de ver o seu nome e a sua fotografia aí fazendo parte do nosso PL Defesa. Mas nós temos que defender agora os colecionadores, atiradores e caçadores. Vocês sabem, essa é uma bandeira antiga nossa, desde a época de secretário de segurança. Eu tenho um projeto lá na Câmara dos Deputados para que os CACs possam, homens e mulheres, possam fazer parte da reserva mobilizável das Forças Armadas, especialmente do Exército Brasileiro. Porque vocês atiram muito mais do que qualquer outro atirador, de qualquer outro profissional que ande com arma na mão, que ande com arma na cintura. Então vocês podem ser, sim, uma grande ajuda para o Estado. Infelizmente, vocês estão lembrados, nós começamos aí os 4 anos de Bolsonaro liberando armamento, liberando munição, liberando mais títulos e mais certificados de atirador e caçador e colecionador, e aí entra esse governo de esquerda, é um viés totalmente perdido, que quer defender bandidos, né? Chama os criminosos de nossos queridos criminosos, não são terroristas. Olha só. Então, por favor, que essa reunião seja uma reunião profícua e que não se esqueçam, nós estamos sim na defesa para que vocês possam ter o direito de andar armado, inclusive de portarem a arma, tá certo? Quando estiverem se deslocando de casa para o local de treinamento e vice-versa. Então, parabéns a você, Coronel Azevedo, parabéns a todos vocês que estão participando desse momento. Contem com o nosso mandato e que vamos sim, juntos, defender o nosso país deste socialismo travestido de comunismo absurdo que está tomando conta do nosso Brasil. Forte abraço.
2: Agradecer ao nosso deputado federal, General Girão. Também fizemos o convite à deputada Carla Dix, que está no outra agenda, não sei se ela vai poder chegar ainda antes do término desta audiência pública. Agradecer ao Coronel Reis a presença aqui representando o deputado federal General Girão e segue facultada aqui a palavra aos integrantes da mesa. Doutor Pedro Gomes, com a palavra, doutor Pedro, do ProArmas.
5: Muito boa tarde, pessoal. Boa tarde, Coronel Azevedo, quem está presidindo a mesa, demais convidados para compor a mesa, e diretores de clube e atiradores. Quero parabenizar o trabalho de Roncalli, o trabalho do nosso presidente do PL Defesa, e falar que nós estamos juntos, né, nessa luta. Já como representante do ProArmas, desde 2019, quando o Paulo me pediu para fazer parte da associação, a gente já vem fazendo um trabalho aqui no Estado também. E é bom ter mais outro grupo, né? Quanto mais grupos se unirem, assim como quanto mais clubes se unirem, isso é bom para o tiro esportivo. Nós vamos nos fortalecer, né? A intenção dos diretores é estarem unidos e não concorrendo entre si. A intenção das associações são estarem unidas e não concorrendo entre si. E nós temos um objetivo em comum, que é trazer a segurança jurídica para o nosso segmento. Em 2019, ali por volta de 2019, 2020, tínhamos muitos atiradores sendo presos em razão dos deslocamentos. Para treinamento e competição. A Polícia Militar, a Polícia Civil, né, os órgãos de segurança pública não entendiam muito bem a legislação E nós organizamos, né, quando o Paulão teve aqui, algumas reuniões para evitar que, conversando com as instituições, evitar que acontecessem essas conduções. E graças a Deus...

nesse período, né, que nós mantivemos esse diálogo lá com o Coronel Alarico, né, na época o Coronel Alarico estava também, né, continua hoje como comandante da PM, e tivemos no Simpol, fizemos várias reuniões institucionais no comando lá do 16º Batalhão Coronel Marcos, era o coronel à época. Também várias vezes também tive a oportunidade de estar junto com o Coronel Euler, né, que saiu recentemente, e sempre fui bem atendido pelas suas armadas, sempre quando a gente precisou fazer reunião de diligência lá, graças a Deus. E pessoal, infelizmente, o momento, né, como o Roncalli já falou, nós vivemos um momento de perseguição. E esse momento é um momento de fortalecimento. Para poucos que não, alguns que não sabem, né, além da advocacia, minha primeira graduação é em ciências biológicas. E lá a gente estuda a evolução, seleção natural. E hoje quem está aqui são os que estão resistindo, né? São realmente aquelas pessoas que querem lutar, que aceitaram esse desafio aí, infelizmente ilegal, né? Mas que a gente está descendo goela abaixo, dentro da medida do possível. O que a gente pode fazer, a gente judicializa. Temos conseguido algumas vitórias, né? E na proteção aí dos nossos colegas e nossos clubes, né? Como clubes sendo impedidos de exercer suas atividades, né? Sob justificativas ilegais, e aí a gente consegue diligenciar, como o Clube de Brejinho, lá de nosso amigo Jefferson, que chegou a ser fechado 3 dias, mas em 3 dias a gente conseguiu, com o trabalho, né, e com o conhecimento da legislação, resolver essa situação, dentre várias outras situações que eu já dei suporte aqui para os diretores que precisam. Todos aqui sabem, né, a disponibilidade que eu tenho. Dentro dessa perseguição, Roncalli, que está acontecendo, não é só com os atiradores em si. Nós temos outros profissionais que compõem o meio, como os psicólogos, que também, de certa forma, e eu tenho um caso aqui, nossa amiga Djacira, que está ali, está aí, né, Djacira? Pode levantar aí, Djacira, por favor. Djacira, ela foi descredenciada da Polícia Federal de forma ilegal. E chegou a mim esse descredenciamento ilegal dela, e eu tomei as atitudes, né, legais, judicializei a situação de Djacira, e ela foi. Nós conseguimos uma determinação judicial para reintegrar ela ao quadro das instrutoras ou das psicólogas credenciadas. E é um trabalho, né, que eu venho fazendo. Eu não divulgo essas coisas, né, realmente muita coisa, como o Roncalli fala, a gente faz de bastidor, mas esse é um momento que eu acho que eu preciso expor algumas coisas, algumas injustiças que estão acontecendo. E aqui nós temos 3 casos, né? Tem mais um que eu vou só relatar porque a pessoa não está aqui. Nós temos aqui um bravo cidadão que, em um momento de angústia e de desespero, de gritos de uma mulher, ele resolveu tomar uma atitude que, infelizmente, prejudicou bastante sua vida, que foi tentar evitar um homicídio. E ele chegou a efetuar de dentro da sua casa, de um primeiro andar. E no ter... A confusão estava acontecendo num terreno abaixo da linha do primeiro andar dele, num terreno atrás, e criança gritando, mulher gritando, ele vai matar, e com a faca na mão. E Lenarte, levanta aí, por favor. E Lenarte, ele deu 2 disparos de arma de fogo e deu gritos para que a pessoa não esfaqueasse a outra pessoa. Lenarte foi conduzido para a delegacia, foi despido. Foi colocado dentro de uma cela, e eu cheguei lá, ele estava lá, assustado, dentro de uma cela com pessoas que realmente eram criminosos, e ele foi tratado como se criminoso fosse. Eu cheguei lá, inclusive escutei piada da... Desculpa, não estou fazendo uma crítica à instituição, mas uma crítica ao agente em si. Quando eu cheguei, estavam os policiais militares, né, e tinha um policial civil, um agente da Polícia Civil, com a pistola, o Arex Delta dele, com o Red Dot, e ele olhando, o cara com a arma dessa aqui é para ser preso. Aí eu olhei educadamente para ele e disse, amigo, foi um caso de legítima defesa de terceiro, eu gostaria de falar com o delegado, por favor. E aí ele saiu soltando piada, nada que R$ 5.000 não

0: pague. Então, assim, infelizmente, existem algumas pessoas dentro das instituições que nos veem como pessoas que são potenciais criminosos. Antes de verificar que nós entregamos certidões, nós passamos por uma investigação, nós temos que ter a disciplina dentro do clube que é passada para nós quando a gente começa a fazer nossos cursos, se aperfeiçoar. E, infelizmente, esses tipos de situações acontecem. Isso aqui são casos que eu estou falando de pessoas que estão aqui. Temos nosso amigo ali também, Carlos Eduardo. Levanta aí, Carlos, por favor. Carlos Eduardo, ele é uma das pessoas em que. O que é que aconteceu? O Exército abriu uma. Recebeu do TCU, isso já no atual governo, recebeu do TCU uma comunicação de que pessoas teriam perdido a idoneidade. E esse documento, eu não sei como foi esse estudo do TCU, se ele fez no Jus Brasil, o que é que foi, que ele pegou e passou esse documento para o Exército, pediu para que o Exército fizesse, abrisse os processos administrativos para que as pessoas apresentassem a defesa. O que é que o Exército fez? Abriu uma citação por edital, mais de 160 pessoas, obviamente ninguém respondeu essa citação por edital. E Carlos foi uma das pessoas que chegou a uma diligência lá da Polícia Civil na casa dele. A Polícia Civil determinou, a determinação era que ele deveria levar as armas para a Polícia Civil, ou seja, sem guia. Sem guia. E o que é que acontece? Ele foi até a Polícia Civil com o advogado dele, constituído à época, e disse que não poderia levar as armas. Que fosse feita a diligência para recolher as armas na casa dele. Assim foi feito, né? Só que quando chegou, o policial civil, o delegado lá, decretou a prisão dele. E tinha uma pistola 9mm, uma calibre 12. E em razão da 9mm, ele ficou 42 horas preso. E eu consegui anular o processo administrativo. Tivemos uma decisão, da juíza da Primeira Vara Federal, que determinou, reconheceu a ilegalidade. E estamos fazendo aí, estamos no trâmite para recuperar os equipamentos dele e fazer, né, o processo, que ela mandou reabrir o processo administrativo no Exército, e vamos fazer lá. E graças a Deus está tudo ok com ele, não tem nenhum problema, todas as certidões estão ok, exceto agora porque botaram ele nessa situação dessa diligência de porte ilegal de arma, né? Na verdade, ele sem ter culpa nenhuma do que estava acontecendo. Então, assim, para finalizar, coronel, eu quero agradecer a presença de todos e Roncalli, coronel, como eu já falei, o que precisarem de mim, eu estou aqui à disposição. Meu conhecimento na legislação de arma é amplo. Eu estudo, a legislação de forma doentia. Então, tenho um conhecimento técnico. Há 6 anos eu me debruço diariamente na legislação. Então, o que precisarem de mim, eu estou aqui à disposição. A intenção da gente é colaborar para que o segmento continue forte. E não vamos desistir, pessoal, porque desistir nunca vai ser uma opção. Tá? E todos vocês sabem, o que precisar de mim, eu estou sempre às ordens. Valeu, forte abraço.
1: Agradecer ao doutor Pedro Gomes. Trouxe aqui a palavra do momento ProArmas. Quero também destacar e agradecer a presença do nosso atleta Francisco Alves Maia, conhecido por todos como Kiko, e é o ex-presidente também da Federação Norte Rio-Grandense Tiro Prático. Obrigado pela presença aqui. Você é sempre bem-vindo aqui à nossa Assembleia Legislativa. E também do Coronel Josimar de Lima, da Reserva Remunerada da nossa Polícia Militar. Obrigado, Josimar, pela presença. E segue aqui facultada a palavra ao membro da mesa para uma palavra ao nosso vereador Eliabe, que é o vice-presidente do PL Defesa do Rio Grande do Norte.
2: Isso. Obrigado, Coronel. Boa tarde a todos. Eu quero já iniciar aqui enaltecendo a iniciativa do deputado Coronel Azevedo por esta audiência pública tão importante, necessária e oportuna, né? Então, parabéns, Coronel Azevedo, aos demais colegas que compõem a mesa também, mas destacar

0: aqui enaltecer também o comprometimento, a abnegação do doutor Aldair Alves, que é o presidente, coordenador nacional do PL Defesa, e do doutor Giovanni Roncalli também. Eu tenho acompanhado o trabalho de Vossa Senhoria, que tem feito dioturnamente, realmente é digno do nosso reconhecimento, nosso aplauso. Parabéns. E claro, né? Parabenizar vocês, né, que vieram, compareceram, porque não é todo dia que a gente tem aqui, né, não menosprezando a presença dos demais que compõem a mesa, mas não é todo dia que a gente tem o doutor Aldair e o doutor Giovanni Roncalli aqui com a gente. Então, parabéns a vocês que prestigiaram, que estão prestigiando esse momento tão importante, para todos aqui, tá certo? Os proprietários de clube de tiros, de lojas, os CACs, né, os atiradores desportivos, os colecionadores, todos vocês, parabéns mesmo. É importante demais essa união, é importante demais esse momento. Como já disse aqui o doutor Giovanni Roncalli, predadores existem muitos aí. Eu estou vereador na cidade do Natal, assumi um compromisso de ser a voz dos CACs e clube de tiro na cidade do Natal. A gente está fazendo isso com muito comprometimento. Lá na Câmara Municipal nós temos a bancada de oposição, que realmente são os predadores dos CACs e dos clubes de tiro. A semana passada, né, tivemos lá a fala narrativa, né, de uma integrante do PT, dando destaque ao aumento dos feminicídios, que na realidade explodiu no atual governo, né? São 18 anos, explodiu no atual governo. São 4 mulheres assassinadas a cada 24 horas, e ela atribuía isso ainda ao governo Bolsonaro. E aí a gente vai para as evidências, para os dados: 70% dos feminicídios são cometidos com armas brancas. E as armas de fogo não são armas de CAC. Aqui no Rio Grande do Norte mesmo, está aqui estudo recente. Aliás, os números de 2025. Quatro, durante todo o ano de 2025, quatro crimes envolvendo CACs, apenas quatro. Tráfico de droga e vai outro aqui. E um apenas como porte ilegal de arma. Quatro diante, num universo de centenas de milhares de crimes ocorridos, apenas quatro. Então, é claro que não são os CACs o problema, não são os clubes de tiros o problema da nossa sociedade. Pelo contrário, os clubes de tiros são verdadeiras escolas de cidadania. Fomentam a economia, geram emprego, geram renda, precisa de apoio do poder estatal. E nesse sentido é que a gente está exercendo o mandato de vereador. Isso na prática, tá certo? Nós realizamos a primeira audiência pública na história da Câmara Municipal do Natal, mostrando a relevância dos CACs e dos clubes de tiro na cidade do Natal. Nós conseguimos aprovar, deputado Sargento Gonçalves, a comenda do mérito do atirador desportivo. A partir deste ano já, os clubes de tiros, os CACs, serão homenageados, serão reconhecidos através dessa comenda em sessão solene na Câmara Municipal do Natal. Conseguimos desengavetar um projeto de lei que estava lá engavetado, de autoria do vereador Aldo Clemente, que criou o Dia Municipal do Atirador Desportivo na cidade natal, que será o dia 3 de agosto, né? Que é justamente o dia 1834, é isso? A primeira medalha olímpica, né, na Antuérpia, foi justamente fazendo referência a esse dia. Então, o dia municipal do Atirador Desportivo. O Coronel Azevedo também criou aqui o dia estadual. Nós estamos onde tem evento envolvendo CACs e clubes de tiro. A gente está presente, está apoiando. Apoiamos o campeonato de tiro IDSC também, fomos o patrocinador oficial, de modo fazendo isso na prática. E a gente vem aqui, não tem nenhuma pergunta, mas enaltecer o trabalho do doutor Aldair, doutor Roncalli, do PL Defesa, agora fazendo parte dessa frente, juntamente com o deputado Coronel Azevedo e os demais colegas, o Romildo Pereira Pires, a Arabelle Priscila, Daniel, a Simone, né, de Mossoró. Então, a gente vai realmente fazer o que for possível de forma abnegada para que a gente possa ser mais uma para que a gente possa ser mais uma ferramenta de apoio para os clubes de tiros e os atiradores da cidade do Natal, nos colocar à disposição de todos vocês na cidade do Natal, no tocante à legislação. Como foi dito aqui, né, o o vereador na escala de representação, alguém pensa que ali, o vereador é o menos importante. Na realidade, é isso mesmo. É o mais importante, é o representante direto das pessoas, é aquele que o elo de ligação entre o deputado estadual, o deputado federal, o senador. Se Deus quiser, teremos aqui o senador Coronel Hélio, teremos aqui o vice-governador Babá, e a gente vai estar à disposição, na condição de vereador, fazendo essa ponte aí, para que nós possamos ter, sim, valorizar realmente quem trabalha, quem se esforça para que a nossa sociedade, para que a nossa Natal, nosso Rio Grande do Norte, nosso Brasil, possa ser realmente um ambiente favorável para essa pauta, e também que nós tenhamos um Brasil, uma Natal, o Rio Grande do Norte é um Brasil mais próspero e menos violento para todos nós. Sempre digo que os clubes e os CACs são homens e mulheres que fazem parte, compõem o exército de bem da nossa nação. Então, que viva os CACs, viva os clubes de tiro. Parabéns, Coronel Azevedo, doutor Odair Alves e o doutor Giovanni Roncalli. Parabéns a todos vocês. Que Deus abençoe.
1: Agradecer ao nosso querido amigo vereador Eliabe, também vice-presidente do nosso PL Defesa Rio Grande do Norte. E dizer que nós aprovamos a Lei 11.246 de 2022. E nesse ano teremos mais um evento voltado à categoria, ao segmento dos CACs. E esse ano faremos uma homenagem em sessão solene, tendo em vista essa lei que criou o dia do atirador desportivo e o inseriu no calendário oficial de eventos do Rio Grande do Norte. Então, dia 3 de agosto é a data prevista na lei. E faremos no mês de agosto uma homenagem aqui, uma sessão solene na Assembleia Legislativa, onde iremos homenagear entidades e também atiradores que nos representam o povo potiguar. Quero convidar o nosso querido amigo Sargento Gonçalves, deputado federal do PL, para fazer uso da palavra. Pode ser aqui ou lá, onde você quiser.
2: Falar em pé que eu acabei de almoçar. Uma boa tarde a todos. Peço desculpa pelo atraso, viu, coronel? Tira a falta aí que a gente estava em outro compromisso ali em Macaíba, acabei atrasando um pouco aqui, mas sem dúvida é uma das pautas que a gente tem um apreço, uma dedicação muito grande dentro de uma perspectiva que não é sobre armas, é sobre liberdade, tá certo? Essa é uma defesa que eu faço muito antes de me envolver com a política partidária, dentro de uma visão mesmo de cidadão. Inclusive, converso com alguns CACs, né? Vai além da defesa do direito à prática do tiro esportivo, né? De fato, eu defendo a legítima defesa ampla, né, a todo cidadão de bem. Saudar a mesa aqui do Coronel Azevedo, parabenizá-lo pela propositura da audiência pública. É um defensor nesses dois mandatos que ele tem, de fato. A gente testemunha essa defesa aqui desse direito tão importante. Meu irmão de fato também, subtenente Eliabe, que está no mandato de vereador na Câmara Municipal, e de fato também sou testemunha do empenho dele, né, de forma prática, né, porque falar às vezes assim de forma teórica é muito fácil, né, eu quero ver na ação realmente, mas quando está no mandato realmente é se dedicar na prática a essa pauta tão importante. Nosso presidente Odair, né, presidente do PL Defesa, os coronéis que estão presentes aí, o delegado, tá certo? Presidente também da Confederação e da Federação, né? Nosso amigo Rogério. Para mim é uma satisfação poder estar aqui mais uma vez entre amigos, saudar a plateia aqui na pessoa de Arabelle, né? A mulher aqui que bota quente aí nos treinamentos aí, do maior valor a ela. Que Deus abençoe. E os demais não vou nominar, porque senão pode ser que alguém fique com raiva, viu? Mas sintam-se abraçados, de fato eu estou entre amigos aqui, tá certo? Coronel Hélio também está ali, que Deus o abençoe grandemente nessa jornada aí, que não é fácil, árdua jornada, né? E não está presente, mas eu admiro demais Simone e João Bosco, né? De fato, lá em Mossoró é o casal realmente que os padrinhos do tiro, né? Realmente, as competições admiro demais. Os dois, esqueci o nome agora da cadelinha, né? Mas onde vão é puxando aquela cadelinha nas competições de tiro aí, e é muito bacana. Dizer que a gente, eu acho que é quase chovendo molhado, que vou dizer aqui, mas de fato, acho que quem acompanha o mandato, Eu, como defensor da pauta segurança pública, e é uma pauta que está muito íntima dessa pauta do direito à legítima defesa, e como eu me propus nas duas campanhas que participei, 2018 e 2022, eu tenho buscado seguir a coerência, defendendo com muita dedicação, de fato, essa pauta. Nesses 3 anos e 6 meses de mandato, que vai fazer agora, de

fato, é uma das lutas mais intensas que nós temos enfrentado na Câmara Federal. É, eu costumo sempre dizer, aqueles que a gente às vezes discute sobre o tema, ninguém imaginou que seria fácil. Realmente nós temos um governo desarmamentista, alguém que não atua com tanta intensidade para tirar a arma da mão do bandido, do infrator, do criminoso, mas que atua com muita dedicação para tirar a arma da mão do cidadão de bem. Desde o atirador esportivo até o pai de família, o cidadão que precisa, de fato, o direito

0: mas na condição de pai de família. Faz 22 anos que eu tenho o direito de portar uma arma de fogo. E eu costumo sempre dizer, é um princípio bíblico, né? O direito, ou melhor, o bem que eu quero para mim, eu quero para o próximo. E o mal que eu não quero para mim, eu não quero para o outro. Então, se eu tenho esse direito de portar uma arma de fogo, para exercer o meu direito sagrado à legítima defesa, eu sonho um dia onde todo cidadão de bem, de fato, possa ter esse direito de poder proteger a si, a sua propriedade e a sua família. Eu fico imaginando como deve ser angustiante, de fato, você se deparar com o perigo e não ter a possibilidade de exercer o direito básico, que é o direito à vida, à proteção da sua própria vida, da filha dos seus filhos, da sua esposa e da sua propriedade. Então, isso eu defendo com muita dedicação, tenho plena convicção, é com o meu próprio, como é que eu posso dizer, eu dedico a minha alma a isso, eu defendo com muita vontade, porque de fato é algo que eu acredito. E o que eu acredito, eu sou capaz de entregar a vida para defender, como eu disse no início, que é uma fala muito bacana e que é verdade. Eu acho que acredito que o direito à legítima defesa, de fato, é uma defesa por liberdade, não meramente pelo porte de arma de fogo. Então, nós temos combatido com muita dedicação, de forma prática, apresentando projeto de leis na Câmara Federal, lutando, apresentando PDLs lá. Eu sou testemunho, ainda digo, não somos maioria, mas nós temos um grupo de parlamentares, assim como defende com muita intensidade a segurança pública, os operadores de segurança pública, deputados, parlamentares lá que defendem com muita dedicação essa pauta. Infelizmente, é um momento de resistência. É um momento onde, de fato, a gente resiste. E eu digo assim, se você acha que está ruim, poderia estar muito pior se não fosse essa resistência que a gente faz lá no Congresso Nacional. Quantas reuniões eu já fui, eu sou testemunha disso, não apenas agora com o Coronel Meira, presidindo a Comissão de Segurança Pública, mas com os presidentes que passaram, o Sanderson, que é PRF, o Bilinski. Nós participamos de audiências públicas na Câmara Federal, na Polícia Federal, junto com o Polon, inclusive lá também, outro parlamentar que defende essa pauta. Estivemos por diversas vezes no Ministério da Justiça, mesmo um governo de oposição, às vezes engolindo pedras de paralelepípedo desse tamanho, mas engolindo para poder tentar tratar politicamente, para tentar evitar que a coisa ficasse ainda pior, indo ao Ministério da Defesa, tratando com o ministro da Defesa, tratando com o comandante do Exército Brasileiro, porque, de fato, um exemplo foi a nossa instituição. Desde que o governo entrou, decretos que ele soltou e que prejudicou as instituições, o direito do policial poder tirar uma arma de fogo, policial militar, nós tivemos decretos lá extremamente prejudiciais aos operadores de segurança pública, não apenas ao atirador esportivo. E nós fomos lá conversar com o ministro da Defesa, com o comandante do Exército, tentando minimizar os danos. Então, essa é uma realidade que nós temos enfrentado. Eu tenho alguns projetos de leis. O coordenador do ProArmas aqui no Estado, o doutor Pedro, ele participa, contribui com o nosso mandato, assim como o Tiago também, que faz parte do ProArma, outros colegas aqui, João Carlos, está muito próximo do mandato, participam ativamente, apresentando ideias legislativas, buscando encontrar ofícios, requerimentos à Secretaria de Defesa aqui de Segurança Pública do Estado. Estivemos em reunião na Superintendência da Polícia Federal. Então, de fato, é tentando encontrar os caminhos para poder contribuir, servindo, porque de fato foi a missão que eu me propus, como eu disse, rogo a Deus que, de fato, como disse o doutor Roncalli, que a partir de 27 a gente tenha um cenário positivo onde a gente possa, de fato, agir de forma mais efetiva, garantindo esse direito. No mais, que Deus abençoe grandemente a todos os diretores de clube, aos proprietários de lojas. De fato, o momento é difícil, mas eu creio que essa escuridão está passando, está perto, então segura um pouco mais, tá certo? E eu creio que nós iremos, se Deus quiser, em 27, entrar realmente com o pé direito num cenário melhor, mais positivo para esse setor, esse segmento que gera economia, gera empregos e que precisa e merece ser respeitado pelas autoridades desse país. O camarada gosta ou não gosta do tiro, é como o cara gostar de futebol. Se eu não gosto, eu não vou ao estádio. Mas o fato de eu não gostar, de repente, de futebol não significa dizer que eu vou atacar quem gosta de futebol, impedir quem gosta de futebol e ir ao estádio. Então, o esporte, o tiro esportivo deve ser, de fato, respeitado. A prática do tiro, da atividade, ela deve ser respeitada dentro de uma perspectiva, como eu disse, até econômica, no sentido de gerar emprego, gerar economia. Mais uma vez, parabéns, Coronel Azevedo. Estou à disposição, tá certo? E que Deus possa abençoar grandemente a todos os homens e mulheres de bem em nosso país. Prendi muita arma de fogo nos meus 18 anos de rua e em viatura, mas nenhuma das armas que eu aprendi era de CACs, nenhum dos que eu prendi eram CACs, de fato era na mão de criminoso, de bandido, onde não deve a arma realmente estar. Mas o cidadão de bem deve ter sim o direito de portar a sua arma de fogo. Deus abençoe.
1: Agradecer ao deputado federal, Sargento Gonçalves.

0: suas palavras, sua participação em nossa audiência pública. E passar a palavra aqui ao presidente da Federação de Tiro Prático, o nosso amigo Rogério, vai levar a sua mensagem.
1: Boa tarde. Passando para agradecer ao presidente, ao Coronel Azevedo, e a todos os demais donos de clubes e donos de loja de arma também, como os atletas. Eu vim falar aqui em nome do tiro esportivo. Hoje, o nosso tiro esportivo optar pelo último campeonato brasileiro que tivemos aqui no CAT, com 450 atletas vindo de todo o canto do Brasil. Gera a economia local, tanto da cidade como do estado, o turismo também, porque a maioria, como aqui é praia, vem familiares, lota hotel, lota tudo. Hoje, na proporção nossa de campeonato estadual, uma média de 150 atletas participando, tanto aqui na capital como no interior, tivemos a prova de Caicó, levando os atletas de todo canto, movimentando também a. Agora deu um branco. Economia local. Como agora a próxima etapa nossa vai ser no interior em Pau dos Ferros. E é isso. Só agradecer a todos o empenho de vocês como parlamentares em prol da nossa causa. Eu agradeço desde já a todos que estão aqui presentes e minha palavra é só essa. Fico grato pela palavra aqui, coronel.
0: Agradecer e parabenizar o nosso amigo Rogério, que é o presidente da Federação Norte Rio Grandense de Tiro Prático. Mais alguém queira levar a sua mensagem? Vou abrir aqui o Coronel Hélio. Vai trazer, se inscreveu para trazer uma mensagem em nome de Babá e também em nome dele, que ele é o presidente do nosso Partido Liberal em Natal e é pré-candidato ao Senado pelo Partido Liberal. Com a palavra, o Coronel Hélio.

0: Bom, senhoras e senhores, boa tarde. Eu queria saudar aqui toda a audiência. Melhorou? Opa! Senhoras e senhores, boa tarde. Eu queria saudar toda a audiência e também agradecer aqui ao Pedro, porque Pedro teve a preocupação de me ligar nessa correria maluca que a gente está e falar: não esquece não que é amanhã. E o Coronel Azevedo já tinha mandado o convite, mas o Pedro tem um papel fundamental nessa situação. Eu queria também saudar aqui a Priscila Arabelli, que na verdade ela me fez enxergar também as mulheres com uma outra visão, né, como atiradora desportiva, quando ela botou o título Batom com Bala. É isso? Batom e pólvora. Eu achei tão criativo ali, Priscila. E aquilo ali fez com que a minha filha, inclusive, se tornasse também uma atiradora. Então, você vê como é que a gente estimula, às vezes, as mulheres simplesmente com um incentivo, um título de um torneio, de um campeonato, né? Tira coisa de mulher também. Foi o outro, foi o subsequente. É muito criativa. Parabéns, Arabelle. Na verdade, também aqui, saudar os diretores de clube e atiradores na pessoa de Marcelo Porpino, do Clube Atitude. Deputado Coronel Azevedo, presidente do PL Defesa e propositor da audiência pública. Vereador Subtenente Eliabe, vice-presidente do PL Defesa. Deputado Federal General Gonçalves, como já falou aqui. Sargento Gonçalves, eu lhe promovi hoje. Pires, não merece? Não merece? Pronto, o Pires ali está homologando, está carimbando. Está promovido aí, Gonçalves.
1: Baixa a patente, aumenta o salário.
0: Tá certo. Coronel Reis, representando o General Girão, está aqui conosco. Queria parabenizar também o presidente Valdemar da Costa Neto, o nosso presidente do PL, que criou o PL Defesa. Olha a preocupação, né, do presidente encarar uma pauta que até então, na pauta política, é polêmica, mas ao mesmo tempo teve a coragem de se posicionar, né? E não criou só o PL Mulher, não só o PL Jovem, não só o PL Mais 60, mas também o PL da Liberdade, que é o que a gente acredita, que é o PL Defesa. Também saudar aqui Giovanni Roncalli, presidente da Confederação Brasileira de Tiro. Eu queria te parabenizar, amigo. Você não tem TDAH, não. Porque senão todos nós teríamos também. Você é corajoso e é um defensor da bandeira da nossa liberdade. Parabéns pelas suas 48 horas sem dormir, porque faz parte daqueles que querem realmente uma nação livre e próspera. Seus filhos vão se orgulhar de você no futuro. Saiba disso. A sua ausência será no futuro reconhecida. Odair Alves, presidente do PL Defesa Nacional, agradecer a sua presença, que muito nos honra. Pedro comentou aqui uma coisa: desistir não é opção e a palavra de ordem é sobre liberdade, que foi o que Gonçalves comentou aqui. A leitura do texto agora, Coronel Azevedo, é para parabenizá-lo. Vem direto do pré-candidato Álvaro Dias, do pré-candidato a governador Álvaro Dias, do pré-candidato a vice-governador Babá Pereira e de toda a chapa majoritária, viu, Azevedo? Saiba disso, que o texto nos representa. E ele fala o seguinte: futuro governador Álvaro Dias, quero parabenizar o deputado Coronel Azevedo pela brilhante iniciativa. Vossa Excelência demonstra mais uma vez seu compromisso, sua liderança, ao promover o debate abordando questões cruciais de segurança jurídica, fiscalização e transição administrativa. Esta audiência é um passo essencial para garantir que os direitos dos cidadãos de bem sejam respeitados e para buscar uma transição justa, clara e que não prejudique aqueles que seguem a lei. Como pré-candidato a vice-governador, sou um defensor incansável dessa pauta, reafirmo meu total apoio à causa. Saibam que o nosso pré-candidato ao governador Álvaro Dias também é um defensor dessa causa, bem como os candidatos a Senado da majoritária. O mesmo já deu declarações fortes de como tratará a questão de segurança pública no nosso Estado. Coloco-me à inteira disposição para contribuir com os resultados dessa tão importante audiência pública. Desejo a todos uma audiência produtiva e que os debates de hoje se transformem em ações concretas para a proteção dos direitos dos CACs. Mais uma vez, parabéns, deputado Coronel Azevedo, você sempre ao lado da segurança pública do nosso Estado, defendendo os interesses na nossa população que hoje vive amedrontada. Assina, pré-candidato a governador Álvaro Dias, pré-candidato a vice-governador Babá Pereira, pré-candidato ao Senado, Coronel Hélio. Muito obrigado.
2: Agradecer ao nosso amigo Coronel Hélio, presidente do Partido Liberal em Natal, a nossa capital, também pré-candidato ao Senado da República, pelo nosso partido, e agradecer as palavras que eu aqui compartilho com todos os presentes. Né? Estou apenas conduzindo aqui os trabalhos, mas devido a vocês, sobretudo, os atiradores, os diretores, proprietários de loja, a todos os segmentos. Vocês são as pessoas mais importantes e pelas quais estamos todos aqui nos esforçando para que possamos ter uma transição o melhor possível, né? E que no futuro tenhamos novamente um ambiente de prosperidade para o nosso segmento. Obrigado, Coronel Hélio. Continua aberta aqui a Faculdade da Palavra. Quem se inscreveu foi nosso amigo Pires, que vai falar enquanto proprietário no Clube de Tiro, já que o nosso presidente nacional falou por todos nós, por mim e por todos nós, integramos o PL Defesa. Então, em nome do Clube Cavalho,

0: Oliveira. Com a palavra, o nosso amigo Pires.
1: Uma ótima tarde a todos, né? Saudações, saúdo a mesa aí de grandes amigos, amigos entusiastas do tiro, né? Para nós estarmos aqui foi a permissão divina, né? Do Senhor Deus, Rei dos Reis, Senhor dos Senhores. Nós não poderíamos estar num evento dessa natureza, dessa magnitude, sem falar do Senhor que autorizou nós estarmos aqui. Então, agradeço a todos os diretores de clube, as dificuldades que nós estamos enfrentando no cotidiano e pedir autorização à mesa que nós nos levantássemos, já que estamos na Babilônia moderna, para orar ao Senhor a essa oportunidade que nós temos, que é a última e única, que foi uma coisa que eu aprendi com o pessoal de Israel. Ó Senhor Deus dos Exércitos, Rei dos Reis, Senhor dos Senhores, nós lhe agradecemos a oportunidade desse dia, de ter essa iniciativa desses nobres amigos, para que nós tenhamos a liberdade de pensar, falar o que é de direito para os nossos familiares, os que virão após nós não estarmos mais aqui. Nós lhe pedimos encarecidamente, por gentileza, nos ouça. Pai nosso que estás no céu, Senhor, santificado seja o vosso nome. Venha a nós o vosso reino e seja feita a vossa vontade, Senhor, assim na terra como nos céus. O pão nosso de cada dia dá-nos hoje. Perdoai as nossas ofensas, Senhor, assim como nós perdoamos a quem nos tem ofendido. E não nos deixeis cair em tentação, mas livrai-nos do mal, Senhor, pois teu é o poder, o reino e a glória para sempre. Amém. Obrigado.
0: Agradecer ao nosso amigo Pires por suas palavras. E aqui representou o Centro de Treinamento Caveira. Obrigado pela participação conosco. Segue facultada a palavra. Indago se mais alguém quer. Eu queria fazer uma pergunta, uma curiosidade. Houve uma mudança de posicionamento em relação ao funcionamento dos clubes. Agora há um horário para o seu funcionamento. Eu, de maneira particular, eu desconheço, mas queria até perguntar de maneira objetiva, saber se alguém aqui dos presentes, seja o delegado da Polícia Civil, que está aqui representando a Polícia Civil do Rio Grande do Norte, ou o Coronel Yuri, que representa a Polícia Militar do nosso estado, ou as autoridades do segmento, né, doutor Odaí, doutor Roncalo e todos os senhores, se alguém conhece alguma estatística criminal que não recomende o funcionamento de clube de tiro durante o dia. Aqui em nosso estado, pelo menos, doutor Odaí, doutor Roncalo, é muito grande a participação, de, por exemplo, de policiais que acessam, às vezes, até de maneira gratuita ou mais barata, vamos assim dizer, os clubes de tiro. Então, na minha percepção, não conheço, repito, estatística oficial, eu creio que a instalação de um clube de tiro em algum bairro, de algum município, promove a segurança, porque ali irão transitar pessoas de bem e também autoridades, né, que são os policiais, os nossos verdadeiros heróis. Como é bonito uma criança ver passar uma viatura da Polícia Civil, da PM, dos bombeiros, dar com a mão, tirar uma foto, abraçar o amor que a criança tem, o adulto tem, por ver alguém uniformizado representando o estado do Rio Grande do Norte e o estado brasileiro. E eu não entendi até hoje por quê, por qual razão houve essa mudança de limitação, levando à limitação do horário de funcionamento de clube de tiro. Repito, seria, talvez fosse o caso de o Estado promover e até atrair para os bairros onde houvesse maior incidência criminal.

0: nacional, atrair, propiciar isenção tributária de impostos para que ali, naquele bairro de maior incidência, pudesse funcionar os clubes de tiro, porque com certeza para ali iriam muitos policiais, civis, militares, bombeiros, federais, penais e pessoas de bem que gostam de manter a tradição da prática desportiva do tiro, nossa primeira medalha olímpica para o nosso país em todos os tipos de competições desportivas. Então, fica aqui a pergunta, se alguém puder responder.
1: Eu posso, Coronel Giovanni, aqui do lado.
0: Doutor Roncone? Giovanni Roncalli?
1: Posso responder? É meramente ideológico. Não há motivação para um clube de tiro funcionar no período noturno. É basicamente humilhação do governo contra nós. Como eu expliquei, em Maceió, na melhor escola de Maceió, uma escola canadense, de ensino canadense, nós temos um prostíbulo funcionando na frente da escola. Em uma escola do governo, uma escola que eu acredito que seja estadual, nós temos uma boca de fumo. Eu filmei, mostrei a boca de fumo, filmei e mostrei também o prostíbulo. E nós temos também um presídio, onde há inúmeras fugas todos os anos de pessoas extremamente perigosas ao lado da instituição de ensino superior. E está tudo bem. Agora, clube de tiro não pode. Esse governo, ele tem gostos estranhos, ele tem regras estranhas e são só para humilhar, para que a gente possa se sentir pior do que um prostíbulo e pior do que uma boca de fumo. É isso que a gente vale hoje para o governo. Estatística não existe nenhuma, pelo contrário. Quanto mais clubes de tiro existirem em uma localidade, mais segura ela é, porque a polícia frequenta os clubes de tiro. No meu clube, eu tenho um clube em Maceió, a polícia tem acesso livre ao meu clube, ela não paga nada para acessar o meu clube, logo a minha rua é extremamente segura.
2: Coronel, no Rio de Janeiro, o coordenador de lá, Pinini, ele tem alguma coisa com relação a essa questão da estatística. E os locais onde se instalaram clubes de tiro diminuíram a criminalidade, ao invés de
3: Oi. Exatamente isso que eu ia falar. Sou pesquisador de segurança pública há muitos anos. E como logo que o governo aventou essa possibilidade, eu comecei a pesquisar nessa área. Não existe nenhuma estatística negativa, só existe estatística positiva de redução do número de clube, de índice de crimes onde possui clube de tiro. Por quê? Ninguém, as pessoas acho que não sabem, mas o clube, 35% em média, é frequentado por policiais, não só CACs. Onde tem polícia, é lógico que o crime ele fica um pouco longe. E outra coisa que não é divulgada, mas vocês podem pesquisar, nós tivemos 4 incidentes de tiro, contando os comissivos, né? Comissivo, comissivo, que contando a pessoa que entrou lá para se matar, entrou já sabendo disso, não tem como evitar, porque não tem bola de cristal, mas a gente tem 4. E o esporte mais seguro do mundo, lógico, sem tirar jogo de dama e xadrez, que não tem ação nenhuma ali sentado, né? É a natação. A gente tem 26 vezes mais mortes, incidentes na natação, que é considerado o esporte mais seguro do mundo, no que no tiro aqui no Brasil. 26 vezes. E eu contestando o que o coronel falou, ele tem TDAH sim, porque ele falou que a gente está há não sei quantas horas fora. Ele só esqueceu de mencionar que segunda-feira a gente estava na Delearme de BH, Minas Gerais. Na terça e na quarta, no Congresso Nacional em Brasília. Na quinta, em Goiânia, na Delearme também. Na sexta, então, descansamos. Não. Nós estávamos em Mogi das Cruzes, São Paulo, num evento de um deputado federal, que é do PL. No sábado, domingo, descansamos? Não. No sábado, domingo, o PL Defesa faz palestras em clubes explicando quais são os requisitos objetivos da legítima defesa e um subjetivo. Para quê? Para a pessoa que tem uma arma, não adianta falar, ah, arma do esporte não vai ser usada. Lógico que vai ser usada. Se entrar um ladrão na sua casa e der tempo, você vai lá no cofre, pega ela, municia e pode usar ela, porque é um objeto. A legítima defesa, ela autoriza você utilizar qualquer meio lícito ali à sua disposição. E o melhor e mais eficaz é a arma de fogo. Mas a gente explica para quê? Justamente para o cidadão não cometer excessos. Eu até levo um vídeo de um policial que ele está discutindo com um ladrão de moto, o cara em cima da moto, o cara guarda a arma 5 vezes, o cara saca a arma, ameaçando o policial ali apaisando para deixar ele sair. Então aquilo era uma injusta agressão passível do policial ter atingido ele. E ele não atinge. Aí quando o ladrão viu que o policial não ia atirar mesmo, ele pôs as duas mãos no volante, guardou no guidão da moto, guardou a moto e saiu. Aí o policial começa a atirar nas costas dele. Por trás, ele já estava até longe. Então a gente explica para o pessoal nem cometer excesso, o pessoal saber ali qual é o momento que cessou a injusta agressão. Então a gente não descansou nem um dia essa semana. O dia, todas as semanas, o dia todo na rua, todo sábado, domingo, num clube diferente. Porque a gente já viu o CAC que agiu, igual ele falou, em legítima defesa, mas aí a pessoa não tem orientação jurídica, ela não sabe distinguir quando cessou ou não o momento correto para agir. É isso que a gente está fazendo. A gente está visitando clube por clube, no Brasil todo, e falando isso. E desculpa ter usado a resposta para falar da legítima defesa, mas eu...
0: Muito bem. Obrigado, todo aí. Vou passar aqui a palavra ao nosso amigo Tiago, que também é do Movimento Pro Armas e do Clube Ironside Academy.
4: Boa tarde. Fazer algumas, na verdade, algumas pontuações em cima de cada palestra que aconteceu aqui, né? Por exemplo, falando sobre a questão do postíbulo, né? Nós temos o Padre Miguelinho. Do outro lado da rua, porta com porta, temos Maria. Então, a mesma situação. Não tem diferença. Então, outra pontuação. Todo mundo está falando aqui que alguns órgãos policiais civis, teve aquela questão da, desculpa, da piada, né? Só que ninguém está falando aqui da PRF. Enquanto o Sargento Gonçalves aqui falou que em 18... Quantos anos de polícia?
5: Ativa, 18 anos.
4: 18 anos na ativa. Nunca prendeu um CAC. A PRF está fazendo coleção. Ontem foi um. Basicamente, inclusive o delegado da Polícia Civil, pelo que foi me relatado, ficou até chateado com o cara da PRF. O cara todo organizado, documentado, todo direitinho, mas só porque estava com arma quente. Nós temos problema aqui também com proprietário de clube de tiro e lojista. Muita gente foi renovar o porte de arma, foi negado. Quem já tinha. E quem não tinha, que foi dar entrada, foi negado.
5: Eu judicializei um bocado aí.
4: Tá entendendo? Eu fui assaltado o ano passado, duas esquinas antes de chegar na minha loja, que eu sou lojista também. Tem um tiro nas costas. Fui baleado. Troquei tiro com o bandido.
5: E a Polícia Federal negou o porte dele.
4: Aí, quando foi agora... Tá com o quê? Tá com uns 4 meses. Eu saindo da minha loja, que todo mundo sabe aqui que é no Parque Industrial. A noite é esquisito. Eu tenho que fechar a loja. A loja fecha de 5 horas, mas você não sai de 5 horas. Você vai sair, vai fechar a caixa, vai fazer tudo. Você vai sair o quê? 7 horas da noite, o senhor sabe onde o clube fica. A rua ali é esquisita, ali por trás da Esterbon. Aí eu vou sair desarmado. Por quê? O superintendente da PF, o delegado do Delear, me disse, não, o contrato é uma segurança particular. Não foi o que ele falou. Aí eu estou andando legal por culpa da superintendência. Saindo do meu clube, há uns 2, 3 meses atrás, indo em direção ao clube de UNH, que fica na Zona Norte,

0: fui parado pela PRF. Tava de moto. Eu não tinha como estar com ela no porta-luva, no case, nem nada. O PRF foi e disse, não, eu sou lojista, não, vou lhe conduzir. Conduziu. Estou respondendo. Tá entendendo? Então, quer dizer, a PRF não está nem aí. Está como a Gleisi Hoffmann, né? Está caçando as bruxas. E a PF também. Então, assim, precisam morrer para poder alguém tomar alguma providência?
1: É uma coisa que está acontecendo também, e que isso aí pode gerar muita nulidade, inclusive nas abordagens. O que algumas pessoas me relataram. Existem algumas blitz que estão fazendo e estão consultando o CPF das pessoas e pedindo para revistar o veículo porque estão verificando que ela é CAC quando consulta o CPF. Então, assim, esse tipo de abordagem não pode acontecer. Eu não estou dizendo que o atirador esportivo que estiver com arma municiada está correto. Não, não está correto. Porque a norma está dizendo que não é para andar com arma municiada. Mas a abordagem, no momento que a polícia para um veículo, não existe nenhuma ocorrência em curso que justifique uma abordagem. Inclusive, saiu decisão do STJF agora recente, para que você verifique. Você vai verificar só porque a pessoa tem. Você verificou o CPF e consta que a pessoa tem arma? Não, não justifica. Dá para fazer uma analogia com o preconceito com as pessoas negras. Ah, eu vou abordar porque é negro. Eu vou abordar porque essa pessoa que está dentro do carro aqui é negro. Da mesma forma que já me foi passado, numa abordagem da Polícia Federal, a Polícia Federal tem uma pessoa com a camisa do ProArmas. A pessoa foi. Os dois policiais federais que abordaram, tudo bem, olharam a documentação, tudo. Está armado? Não, não estou. Tá ok, beleza. Quando os dois policiais saíram, veio um outro policial rodoviário federal correndo e aborda o carro, porque ele estava com a camisa da associação da gente. Então, assim, não tem justificativa. Enquanto a polícia está consultando um CPF para abordar uma pessoa que tem uma arma legalizada, está passando 10 traficantes. Então, assim, a gente tem que saber. Lógico, eu não vou dizer como é que é feito o trabalho da segurança pública, mas a gente tem que focar onde está o problema e não ir perseguir cidadão que decidiu ter uma arma registrada, né? Assim, enquanto o cidadão está sendo abordado ali, o bandido está passando, né? Então, assim, a gente quer só que exista a segurança jurídica, que não olhem para os que estão aqui. Né? Como aconteceu com o Lenart, que foi preso, com o Carlos, que foi preso, né? Como pessoas que são bandidos. Não tem, tá? Obrigado.
0: Então, assim, você vê em alguns PRFs o semblante de satisfação de ter levado, conduzido. Tá entendendo? É complicado. Outra pontuação em relação aos clubes de tiros, em relação a policiais. Além dele estarem frequentando como cidadão, os clubes de tiro também têm uma parte social dentro das corporações, porque muitos clubes cedem seus espaços para curso de formação de policiais, tanto da civil, da PM, da penal, para treinamento, para especialização. Inclusive, por exemplo, lá na por ironia do destino, lá na Ironside a gente recebe o GPI da Polícia Federal para alguns treinamentos, porque a gente tem uma cidade cenográfica, tem uma vila lá, tem uma casa de matar e tem uma pista de 100 metros para tiro de precisão. O GPI, há umas semanas atrás, foram fazer uma operação secreta, foram lá só fazer um treinamento específico para aquela operação. Nem a gente pode descer para a pista para observar. Então, a gente tem esse espaço, a Polícia Federal não tem esse espaço. A PRF vai muito lá para o Wolf, lá em Dudu, utilizar do espaço. Muitos batalhões vão lá para o Clube dos Caçadores, vão lá para Porpino, que é um ex-policial civil. Alguns donos de clubes de tiro são ex-policiais, são ex-militares, como o de tem um de Santa Cruz, que era de um sargento do Exército, aqui do 16RI.
2: Jefferson também de Ribeiradinho.
0: Gerson também. Então, também tem toda essa situação. A gente colabora com as instituições. Tá? Então, era basicamente isso que eu tenho para falar. Agradecer aqui a presença de todos.
3: É uma pena que eu não posso ensinar ninguém a andar armado, porque seria meio ilegal. Mas para quem já foi pego transportando arma municiada, se você olhar no artigo 83, parágrafo 3º do decreto 10.030, ele não foi revogado nem tacitamente, nem expressamente. E lá autoriza o transporte de uma arma municiada, carregada, alimentada, para a defesa do acervo. O governo revogou mais de 80% desse decreto, mas não revogou esse artigo. Ah, tá bom, aí o artigo, o decreto 11.615 é mais novo, ele tem mais validade. É uma briga, porque esse decreto aqui é especialista, como fala? Ele é especial do regulamento de transporte de arma. Tá bom, e quem não é advogado alega erro do tipo? Fala aí, eu pensei que podia, eu vi lá no artigo que tinha. Eu não estava transportando ilegal. Eu não estou ensinando, só estou dizendo que tem uma brecha na lei. Uma brecha que tem funcionado, inclusive. Eu tenho centenas de processos de porte ilegal de arma, tem funcionado, porque quem não é advogado não dá para discutir no fórum, apesar que tem um artigo da LIC lá que fala que ninguém pode se eximir da lei, mas existe um que é o erro de proibição. E esse é inexcusável. Se você leu lá num decreto que pode, esse decreto está no site do GOV, que tem validade, que está na vigência, esse artigo está escrito embaixo, na vigência, que autoriza o porte. Foi um erro legislativo da Michele, que ele não falou nome, eu falo. Não tenho medo dela, se quiser, pode me processar. Michele, do Instituto Igarapé, que hoje trabalha no governo, no atual governo, e que faz os decretos, que não sabe nada, não sabe nem a diferença de calibre. Quando ela vai falar de calibre restrito e proibido no grupo de trabalho, ela nem sabia quais são os calibres. Não sabe pronunciar o nome, sobrenome do calibre, não sabe nada. Mas ela que dá as cartas lá. Hoje ela manda mais que o ministro. O ministro decide uma coisa e fala, não, é assim. E é assim que fica. E é Michele o nome dela. Então, quando eles fizeram errado, pode procurar aí. Esse decreto, ele é especial do regulamento de armas e ele fala que pode. E a lei mais nova fala que não pode. Então, para quem é jurista, vai falar, não pode, porque revogou tacitamente. Mas quem não é, é erro do tipo, erro de proibição. É uma espécie de erro de proibição, né? Que ele te livra a cara lá. Vai por mim que eu defendo um cara que foi preso com coisa ilícita na casa dele. Que era o quê? Munição que ele não tinha, porque ele era dono de clube, e ele levava para casa para ficar recarregando à noite. Então, munição que ele não tinha calibre, ele foi pego. E tinha lá umas munição que era da polícia, que tinha número, porque os policiais frequentam o clube, ele estava recarregando os cartuchos que ele olhava lá no chão. E ele foi preso com porte ilegal de arma, entraram na casa dele, prenderam ele por uso de arma restrita com calibre 12, de repetição, porque a polícia civil, ela tem um problema. Quando permitiram alguns calibres, no sistema dela ficou constando como restrito, e era calibre permitido. Levou um tempão para arrumar. Então, o delegado que conhecia, autuava certo. Aí, quando consertaram o sistema, aí veio o governo e proibiu alguns calibres. Agora está lá, eu vejo um monte de CAC sendo preso com 9mm carregada, sei lá, porte de arma de uso permitido, que é o sistema, ficou assim. Provavelmente, ano que vem, vai trocar de novo. Aí, se a polícia demora, dá uma confusão. E esse erro também, no sistema, dá para alegar e invalidar o auto. Agora, o que a gente tem mais ganho no processo, a gente perde primeira, segunda, mais ou menos, terceira ganha tudo, é esse caso da revista sem a fundada suspeita. Porque fundada suspeita, não sei se o STJ faz para favorecer os bandidos, mas nada é fundada suspeita mais hoje. A polícia pode nem trabalhar, que é uma pouca vergonha isso. E quanto ao início à pergunta, o PL Defesa, juntamente com a Comissão de Segurança Pública da Câmara, a gente já fez 3 diligências no Ministério da Justiça e nós pleiteamos lá que o porte e a posse de arma tenha requisito objetivo para a efetiva necessidade. E o secretário de Segurança Pública Nacional, ele achou um pleito bem coerente e ia despachar com o ministro, porque antigamente a gente tinha uma IN, se eu não me engano, a 13, que ela falava lá qual que era as atividades de risco. Gerente de banco, dono de clube, dono de loja de arma, dono de empresa de segurança, que numa empresa de segurança só o dono ou uma pessoa pode pagar a arma nos locais onde os agentes ficam, tirar, levar munição. Então é lógico que a pessoa que está transportando uma arma e munição, que é objeto de desejo e cobiça dos bandidos, ele está num risco maior que dos outros cidadãos. Mas aí cada delegado entende de um jeito. Então, se a gente conseguir que a Polícia Federal, através do Ministério da Justiça, reconheça quais são os requisitos, objetivos, pelo menos, algumas profissões mais perigosas. Que teve um delegado de Polícia Federal que cuida dos IAT, que ele até falou assim para mim, mas e a Polícia Federal não pode criar uma função. Tinha que vir explicado na lei qual que era. Eu falei, mas lei não é livro. Quando o artigo 10º, parágrafo 1º, previu lá, quem estiver sob ameaça ou exercer uma profissão, uma atividade profissional de risco, ela já previu que algumas categorias poderiam ter o porte. Então, tem delegado que acha que o dono de loja de arma, igual ele citou, é uma atividade de risco e dá o porte. São Paulo, por exemplo, é um estado que dá porte de arma para dono de loja de arma. O IAT credenciado, ele desenvolve um serviço delegado para a Polícia Federal. E tem cidade que, pasmem, não reconhece o direito ao porte de arma. Ele é obrigado a fazer com a arma dele. Ele carrega 10. Na época do Bolsonaro, eu cheguei a transportar 20 armas para fazer laudo, porque era bastante aluno. E cada pessoa tem que fazer com uma espécie de arma diferente. Se você quer comprar uma espingarda, você tem que fazer o laudo com uma espingarda. Você quer comprar uma carabina com carabina. Revólver com revólver, pistola com pistola. E você chega lá, tem 20 alunos na mesma situação. Tem que transportar um monte de arma. E tem umas 4 delegacias que a gente conhece que não reconhece como atividade de risco. O IAT credenciado, hein? O cara está prestando um serviço que a Polícia Federal devia estar fazendo e não tem condições nem pessoal para fazer. Então, a gente está pleiteando isso aí lá e, pelo que a gente entendeu, eles concordaram com a gente e o secretário nacional de Segurança Pública ia falar com o ministro a respeito disso. Então, pode ser que a gente tenha ainda uma boa notícia e até por esses dias aí sobre o requisito objetivo, porque não tem como funcionar do jeito que está nessa discricionalidade do delegado. Quando o porte de arma e a posse era pela Polícia Civil, funcionava melhor. Por quê? Porque o delegado da Polícia Federal, ele cuida de um estado inteiro, enquanto que a Polícia Civil, cada cidade, ou pelo menos seccional, tinha a sua área. É mais fácil o delegado de Polícia Civil conhecer ali os seus municípios, né, seus habitantes, administrados, do que o delegado da Polícia Federal. Porque, às vezes, o cara é maior bandido, mas nunca rodou, não tem uma passagem. E, às vezes, o cara é trabalhador e se envolveu num crime ambiental. Jogou um caminhão de terra num lote que tem caída para o fundo. Hoje, sem a licença ambiental, é considerado crime ambiental. Às vezes, o cara acaba respondendo um processo, mas não é um crime que atentou contra a vida de ninguém e tal. E isso a Polícia Civil levava em consideração. Eu lembro perfeitamente que eu tive 11 portes de arma da Polícia Civil. Valia por um ano. A gente renovava porque era fácil renovar. Levava lá o RG, o documento da arma e um antecedentes e buscava aí uma semana, 3 dias. Por quê? É menos trabalho. Imagine um delegado só julgado o estado inteiro. Porque não sei se você sabe, São Paulo, por exemplo, tem 16 delearmes para fazer o documento de posse de arma. Mas o porte é julgado só pelo superintendente da Polícia Federal do estado. Então, ele tem que analisar o processo do estado inteiro. Até brinquei lá, né, Giovanni? Na delegacia, eu falei outro dia, pô, me reclamaram que você só tem o carimbo indefiro. Não sei se perdeu, se quiser a gente manda um. Falei brincando com ele, mas foi uma indireta, né? Ele só tem o carimbo indefiro. Tu vai puxando os documentos assim e nem lê. Porque deve ser assim. Que a Polícia Federal, ela analisa rápido os processos de defesa pessoal. Não é igual ao do CAC, né? Porque o sistema funciona direitinho. Mas é muito indeferimento. E é justamente por não ter requisitos objetivos. Por exemplo, CAC, se você tiver todas as certidões, tiver problema nenhum, tiver o psicológico, o exame de tiro, uma atividade lícita, o seu CR pode demorar, mas ele sai. Sai de qualquer jeito, que o delegado não pode ir. Ah, eu acho que esse aí não é um bom atirador e negar. Porque é feito em requisitos objetivos. Ele só pode negar se você tiver uma passagem, estiver respondendo um inquérito policial, um processo criminal. Arma de posse devia ser assim também, e é isso que a gente está brigando.
4: É. Agradecer o doutor Aldair Alves, mais uma vez, por sua participação. É, o senhor Céu Eliud de França se encontra? Quer fazer uso da palavra? Passar o microfone ao amigo. Ele é da Alfa Artigos Militares.
5: Homem, pelo amor de Deus, de terceira vez já. Acabamos.
6: Olá, pessoal, boa tarde. Me chamo Céu, fui muito bem apresentado. Sou uma pessoa simples, numa cidade pequena. Comecei como trabalhador, entregava feira de bicicleta. Tive a oportunidade de ter alguma coisa na vida e gostar muito de tiro, coloquei uma loja de arma. Passei um ano com um período de bonância, período de Bolsonaro, depois veio essa onda. Então, foi um problema muito sério que a gente passou, até mesmo de tirar da mesa para devolver dinheiro de arma. Porque devolver dinheiro de produto comprado já em estoque é a pior coisa do mundo, né? Então, para honrar a classe e para honrar os princípios, a gente tirava da mesa e devolvia o dinheiro dos clientes, né? Eu tenho hoje um estoque grande de arma 9mm, porque eu não posso mais vender, né? O nosso histórico lá de policial não é tão grande, então tem esse estoque lá parado e a empresa não recebe, né? Vendendo a preço de custo, né? Então, só prejuízo. E outra coisa, a gente precisa de segurança. A gente está numa área que é arriscada. O porte negado, 3 vezes. O nosso custo operacional, o nosso ganho que a gente bota em cima de uma arma ou em cima de uma munição, caiu muito, muito, muito. Por quê? Eu acho que todos os lojistas aqui sabem, né? Caiu muito por conta do imposto que foi colocado no primeiro ano do governo Lula. Então, esse custo de defesa própria está praticamente nulo. E essas armas estão aí para ir para o mercado informal, ilegal, através de um roubo, que a gente não pode mais se proteger de nenhuma forma. Não é isso? Então, o Tiago falou muito bem aí boa parte do que eu iria falar. Eu, com porte de arma, no tempo que eu tinha o porte, passei por uma fiscalização da Polícia Federal na estrada, passei uma hora e meia para explicar por que, que eu tinha porte. Deu muita vontade de dizer, porque me deram, mas não podia fazer isso, né? Que é pior. Mas uma hora e meia do meu tempo parado explicando por que, que eu tenho porte. Olha só, como a gente é criminalizado. É. No tempo que a gente podia ter porte, com porte, ainda passei uma hora e meia parado lá, meu amigo. Então, é isso.
4: Agradecer ao amigo Céu Eliud, de França, da Alfa Artigos Militares, dizer que nós já estendemos, ultrapassamos o tempo previsto para esta audiência pública, que era até às 17 horas, e precisamos encerrar, por conta aqui do regimento interno da Assembleia Legislativa. Então, eu já encaminhando para o final aqui, eu quero mais uma vez agradecer a todos pela presença, agradecer ao presidente nacional do Partido Liberal, Valdemar da Costa Neto, e também ao nosso presidente estadual do Partido Liberal, o senador Rogério Marinho, ao presidente nacional do PL Defesa, que está aqui conosco, doutor Aldair Alves, presidente da Confederação Brasileira de Tiro Tático e presidente estadual do

0: PL Defesa de Alagoas, doutor Giovanni Roncalli. Aqui a todos os representantes das instituições que puderam participar conosco, interagiram. Também agradecer à Polícia Federal, que não pôde vir, explicou as razões pelas quais não poderiam estar aqui conosco. Houve uma mudança recente no titular da Delegacia de Armas, mas nos recebeu lá, recebeu o doutor Roncalli, quem agendou, né, a audiência, e nós o acompanhamos, junto com o doutor, daí chegou um pouco em voos diferentes. O Exército Brasileiro está aqui representado e também representa o SFPC. O general Girão, deputado federal, que nos encaminhou o seu representante, Coronel Reis, do Exército, está aqui conosco. O deputado federal, Sargento Gonçalves. A Polícia Civil, a Polícia Militar, as federações, os clubes, as lojas, os atiradores. Encaminhamos o ofício e agora confirmamos, antes de trazer essa informação, a Polícia Rodoviária Federal. E a PRF disse que não podia comparecer, tendo em vista outros agendamentos anteriores, e não se fez presente aqui em nossa audiência pública. Mas eu quero informar que o arquivo de tudo que aqui foi tratado será encaminhado tanto à Polícia Federal quanto à PRF, para que possa se inteirar cada vez mais de tudo que está sendo falado, tratado, e todo o esforço de todos os senhores, todos nós, para que essa transição seja a melhor possível, enquanto dias melhores não venham para o nosso segmento. Dizer que quem solicitou está aqui também o certificado de comparecimento a esta audiência pública e iremos fazer aqui ao final as entregas. Estão separados já? Não estão dentro do envelope? Eu pergunto ao doutor Aldair se quer deixar alguma mensagem, doutor Roncalo também.
1: Dados, vocês, para ter segurança jurídica numa discussão com a esquerda, porque a gente tem que debater, a gente tem que trazer uma quantidade de pessoas para o nosso lado. E eu tive o desprazer de estar na Comissão de Segurança Pública esses dias e ver um deputado lá, acho que é Pedro, sei lá o nome dele, ele falou que 86% das armas apreendidas no Rio de Janeiro foram de CACs. Isso é mentira. Eu tenho dois dados. Dos últimos cento e poucas armas apreendidas no Rio de Janeiro, num fuzis, nenhum era de CAC, nenhum. E do ano de 2016, não, do ano 2003 até 2016, foram apreendidas 46 mil armas. Dessas 46 mil armas, 86 já foram armas legais. Lógico, a esquerda foi lá que foi. Lógico que ela foi legal. Ela saiu de uma loja. 14% era arma feita em casa, arma imprópria, outro tipo de arma. E 86% era arma de fogo. A arma de fogo, mesmo contrabandeada, um dia ela foi legal no seu país de origem. E no início da pesquisa, se achou que as armas tinham sido roubadas e furtadas de loja de empresa, de segurança, e não eram, é porque eram um revólver Taurus. Mas a Taurus é o maior vendedor de revólver do mundo inteiro. Então, depois foram descobertos, a Taurus fez um levantamento, aqueles números de armas, eles tinham sido vendidos para os Estados Unidos e para o Paraguai. E a maioria de que tinha sido vendida para os Estados Unidos, ela foi vendida por Paraguai, Uruguai, Argentina, e ela entrou ilegal no Brasil. E furtadas do Exército, da Polícia Civil Militar, de empresa de segurança, de 46 mil, tinha 174 armas apenas, do cidadão de bem, da polícia, do Exército, da Aeronáutica, da Marinha, e de empresa de segurança. Isso é um número insignificante, 174 armas, próximo de 46 mil, não é estatística nem de ser levado em consideração. E dessas 174 armas, ainda tinha armas que foram apreendidas dentro de casa da pessoa, porque o registro era da Polícia Civil e estava Hoje, atualmente, é da Polícia Federal e a pessoa não tinha feito o recadastramento lá durante o Estatuto de Desarmamento até 2009. Então, não é nenhum ilícito penal. O STF, a STJ já falou que ter uma arma da Polícia Civil no seu nome é ilícito administrativo, tem que ser recolhida a arma, é claro, mas não é um ilícito penal, porque a arma está no nome da pessoa, simplesmente não fez um recadastramento. Então, é insignificante. E se deixar, a esquerda ali inventa número. Porque o cara falar que 86% era dos CACs, 46 mil armas, nem tinha esse número de CACs no Rio de Janeiro, tinha 34 mil nessa época aí. Então, cada CAC teria que ter tido mais de uma arma apreendido. No Brasil inteiro, eu entrevisto, sempre que eu converso com um policial, eu falo para ele, quantas armas legais você aprendeu cometendo crime na rua? Lógico, tem uma arma que ela já foi legal, o cara pode ter roubado, portado. Não estou falando o proprietário da arma. A maioria, aliás, a maioria não, todos, falaram que nunca. Eu conheci um policial que falou, aprendi uma arma com o próprio proprietário cometendo crime. Agora, eu já tenho policial que prendeu a arma com o proprietário ali, transportando ela ilegalmente, ou com um registro vencido, sem uma guia de transporte, né? De tráfego ou de trânsito. Mas cometendo crime é difícil. Tem alguns que cometem? Tem, a gente já viu o cara que matou a mulher, o cara que fez... mas o número é insignificante. No ano de 2003, quando começou o Estatuto do Desarmamento, até 2017, aumentou de 20 mil mortos por ano no Brasil para 65 mil. Durante 2018, foi liberado um pouco de arma, flexibilizado o porte de trânsito pelo governo Temer e ainda quem assinou foi Alexandre de Moraes, o porte de trânsito, com o ministro da Justiça do governo Temer. De lá até 2022, diminuiu, nós tivemos uma redução de homicídios de 33%. Caiu de 65 para 41. É muito? É. Mas é melhor 41 do que 65. Isso prova que foi a flexibilização da arma? Não prova. Mas prova uma coisa, a flexibilização de armas não aumentou o crime no país. Igual o Polon fala... A dissuasão. O ladrão, quando vai entrar numa casa, se ele suspeitar, pô, aí nessa casa tem arma. Eu vou no, na casa do vizinho ali, que é desarmamentista. Tem até umas placas nesse sentido, né? Nessa casa possuímos armas. Prometo não usá-la com meu vizinho, que é desarmamentista. É uma brincadeira, mas é pura realidade. O bandido pensa duas vezes antes de fazer um assalto, se ele souber que aquela pessoa tem uma arma. E o que a gente viu foi um monte de CAC defendendo as pessoas, prendendo o bandido que vinha assaltar ele, alvejando. Meu sobrinho mesmo matou um traficante que veio assaltar ele em Mogi das Cruzes lá. Não respondeu nada, porque foi legítima defesa. E a arma não causou mais armas legais, menos crimes. É isso aí. Obrigado.
2: Agradecer o doutor Odair Alves. E agora, para que o doutor Roncalli vai fazer alguma consideração?
3: Bem rápido.
2: Né? Ah, pois não.
4: Levantem a cabeça. Não se esqueçam que estão tentando tratar a gente como bandido. O distanciamento das escolas mostra que é isso que o governo pensa. Pode prostíbulo, pode boca de fumo, a gente não. Mas os bandidos não somos nós, não. São eles. Levanta a cabeça que a gente nadou e a gente não vai morrer na praia agora, não. Faltam 6 meses e, em nome de Jesus, a gente vai eleger um presidente que não seja o predador da nossa categoria e a gente vai ter a dignidade que nós merecemos. Porque o certo era esse governo estender um tapete vermelho para a gente passar. Foi 4,5% do PIB. Imagine o tanto de emprego e de imposto que a gente arrecadou para estar recebendo esse tratamento de bandido quando bandidos são eles. Levanta a cabeça que a gente vai passar por isso. E se Deus o livre, continuar do jeito que está, eu prometo que, da mesma forma, lá do começo de 2023, que eu fui contra a elitização, contra a sindicalização, continuarei sendo acessibilidade também para todo mundo. A nossa confederação não cobra um centavo para um clube se filiar.

A gente paga o clube para o clube sediar as competições. Eu vou continuar esse trabalho. Em dezembro, a gente repassa 100% da arrecadação das provas para ajudar os clubes a pagar 13º salário. É o que eu posso fazer para ajudar. É uma formiguinha? É um Giovanizinho ali com um extintorzinho de incêndio? É.

0: humanidade e olhar para esse povo por cima. Obrigado.
1: Parabenizar mais uma vez o Dr. Giovanni Roncalli pelo comprometimento e pela contribuição que tem dado aí ao segmento. Muito rapidamente a gente vai fazer aqui as entregas do certificado de quem deu o nome aqui, de quem fez a solicitação. Eu já começo aqui pelo Dr. Odair Alves, que é presidente nacional do PL Defesa, vai receber das mãos do deputado Coronel Azevedo. Isso. Muito obrigado. Convidar o doutor Giovanni Roncalli também para se posicionar aqui à frente, receber também das mãos do Coronel Azevedo. Johnson Pereira Vieira, se encontra aí? Aguarda aí só um pouquinho enquanto ele. Coronel Moura, representando o Exército Brasileiro. Só para... Isso. Coronel Moura, como diz, atira Coronel Moura e espera que o guerreiro Valquer de Souza, né? É o próximo. É o Valquer alemão, embaixador da Taurus no estado do Rio Grande do Norte, não é isso? Deputado Federal Sargento Gonçalves, dirija ali para General Gonçalves. Não, esse aqui sou eu. Isso. Alícia de Oliveira Barreto, se encontra? Alícia de Oliveira Barreto. Arabelle Priscila do Nascimento. Aí, mulher que coloca a mulherada aí no mundo do tiro. Batom e pólvora, tiro é coisa de mulher. Doutor Arthur Henrique de Medeiros. Se encontra? Arthur Henrique de Medeiros. Eliude de França Pereira. Esse se encontra, que eu vi ele. Tá. Ciro Pontes da Silva, se encontra Ciro Pontes da Silva aí, lá do Clube Atitude, não é isso? Ou não? É não, então esse é. É do Cato. Daniel Lopes de Carvalho. Daniel Lopes de Carvalho, isso, da Natal Armas. E do... Esse aqui não se encontra, não. Ciro Pontes? Ciro Pontes, se encontra? Ah, desculpa. Ah, do Cate, né? Casca. Então, pronto. Ciro Pontes se encontra também. Ciro Pontes da Silva. Eita. Acho que é Dejacira Ribeiro. É isso, Dejacira. É a psicóloga aí, né, doutor Pedro? Dejacira Ribeiro de Oliveira. Deus abençoe a senhora. Deus
2: está trabalhando aí de novo.
1: Daniel Alisson, Daniel Alisson Gomes Plínio. Daniel Alisson Gomes Plínio. Aí se encontra aqui o guerreiro. Eudes Felino da Silva, tá certo aqui? Eudes, tem Felino da Silva Neto, tá correto? Eudes, Felino mesmo? É, então tem que fazer uma correção.

0: Desculpa aí. Edmilson Cleiton Bandeira do Nascimento. Edmilson Cleiton, se encontra? Flávio. Se encontra, Edmilson? Aí, homem, Deus surpreende aí da assessoria do Sargento Gonçalves. Flávio Vicente Calveiro. Flávio Vicente Calveiro, isso. Flávio Vicente Calveiro aí, o homem está em todas aí. Um povo armado jamais será escravizado. Muito bem. Gleidson Araújo de Lima. Gleidson Araújo de Lima, certificado, por favor. Aqui. Gleidson? Isso. Aí. Gilza Catiene da Silva Rodrigues. Se encontra? Gilza Catiene. Isso. Vem pra cá, mulher. Pro Armas. Por aqui é melhor. Isso. Nosso. Cadê ela? O próximo aí a receber das mãos do deputado Coronel Azevedo será o nosso Coronel Hélio Imbrósio Oliveira, pré-candidato ao Senado pelo Rio Grande do Norte. Jean Rodrigues do Nascimento. Vem pra cá, Jean. Recebido das mãos do Coronel Azevedo, certificado de participação. Ele aí que é do grupo pré-militar, né? Colega que faz um trabalho relevante aí com as crianças e os adolescentes. Isso que é aqui é Joaci. Como é? Atira Jean, prepara Joaci Lucena da Rocha. Tá aí, Joaci. Ah, desculpa, doutor. Por favor.
1: Deicó.
0: Isso. Agora o doutor Joaci Lucena da Costa, que está na Deicó. Obrigado pela presença, viu, doutor? Pela contribuição. João Carlos do Nascimento. Se encontra João Carlos do Nascimento. Essa aqui eu conheço. Neves. Ah, isso. José Francisco Neves. José Francisco das Neves Júnior. Aí, instrutor valente. Homem forte. Do Clube de Tiro Caveira. É isso? Aí. Vamos lá, Neves. Jomar dos Santos. Jomar dos Santos, se encontra? Jomar dos Santos. Isso, homem aí do chapéu do nordestino. Lemarte Dias Fernandes. O Lemarte estava aí. Lemarte Dias Fernandes. Lindenberg. Não, Lindenberg Natal Barbosa Sinoco. Acho que está mais não, saiu, né? Deixa eu ver depois. Lucas Fontelli Gondim. Lucas Fontelli Gondim. Lucas Fontelli Gondim. Luna Rize, aí. Mulher forte aí do Clube de Tiro Caveira. Esposa do nosso amigo Romildo Pereira Pires. Isso. Atira Luna, prepara. Proprietário do Clube de Tiro Atitude, meu amigo Marcelo Moraes Porpino. Aniversariante do mês de maio. É isso? Aniversariante do mês de maio.
1: Já foi Luna? Luna já foi?
0: Marcelo Luiz Alves de Jesus. Marcelo Luiz Alves de Jesus. Hein, Gonçalves? Marcelo Luiz Alves de Jesus. Aí, isso. Nebson. César Manso. Manso não tem nada. Nebson César Manso de Oliveira, o homem das facas aí, né? Receba aí das mãos do Coronel Azevedo. Vamos lá. Tá pertinho aqui, viu, minha gente? Pra gente fazer a foto oficial aqui, viu? Paula Letícia Leal Medeiros, se encontra? Paula Letícia? Paula Letícia? Ah, foi, né? Pedro Gomes Neto II, doutor Pedro, do ProArmas. Isso aqui é também lá do clube Atitude. Cadê o homem forte? Rogério Simões, policial militar do estado de São Paulo, viu? O homem é forte aí. Viu, doutor Odaí? Cadê ele, doutor Odaí? Policial militar do estado de São Paulo, da, veterano aí, viu? Faz, ali, faz a honra ali a, no registro, viu, Simões? É, aqui, ó, dois paulistas, né? Rogério Nascimento Vital, Rogério Nascimento Vital, tá aí? Rogério Nascimento, aí, Rogério Nascimento Vital, viu? Presidente da Federação. Aqui, meu amigo, parceiro Romildo Pereira Pires, do Clube de Tiro Caveira. Romildo Pereira Pires, ali. Viu? É, convidar. Isso, não, ele vai entregar. Esse é qual? É esse, Pires? Vai lá, Pires. Pires. Convidar também aqui o doutor Giovanni Roncalli para fazer umas entregas com ele também. Doutor, se posicionar ali ao lado do Coronel Azevedo fazer a entrega. O próximo é Thalisson Dantas Neri. Thalisson Dantas Neri ou Neri. Tá aí? Tiago Lima da Costa. Tiago Lima da Costa. Aê! Isso, do Ironside, é esse aqui. Não, quem tá recebendo é o Pires, né? Pires tá recebendo. Cirufo, isso aqui é. Tiago, entregou de Tiago. Confere aí, Tiago, se tá certo o nome. Isso. Vamos lá. Isso. Chamar aqui do clube de tiro mais antigo, né? Que é o clube de caçadores. Doutor Cirufo, é isso? Victor Cirufo de Carvalho. Victor Cirufo de Carvalho, é o doutor Cirufo, ele aí, viu? Do clube dos caçadores. 82, 80 e quantos anos? Teve lá no... Isso, teve lá na nossa audiência, eu lembro que você era o mais antigo. Pronto aí? Doutor Cirufo agora, Clube de Tiro Caveira. Ô, Clube de Tiro dos Caçadores. Wagner Jefferson Silva do Nascimento. Se encontra? Só aguarda um pouquinho, só para... Obrigado, doutor Cirufo.
1: Parabéns aí, viu?
0: Próximo. Próximo, receber aí das mãos do deputado Coronel Azevedo, do doutor Giovanni Roncalli, do Odaí Alves. Walter Mouzinho Moreira. Walter Mouzinho Moreira. Walter? Não, né? Tem aqui, cadê o do Coronel Yuri? Foi corrigir, né? Pegou o meu aí? Isso. O próximo aí, ó. O Ilami Barbosa Coutinho, se encontra? O Ilami, aí, pronto.

0: Antes, deixa eu só fazer o registro aí do Neves aí, que eu vou... O do Coronel Yuri foi pegar, foi? É, foi fazer, como é que tem problema? Pronto, agora... Do Subtenente Eliabe. Isso, pega só... Coronel Yuri, deixa ele só fazer um registro. Vai lá, Pedro. Cadê o meu? Tá aí? Isso. Eu vou... Segura aí. Sim, rapaz, a gente... Doutor Pedro, deixa... Pronto, faça o registro logo, Pedro. Vai, Pedro. Me falta o do Guerreiro. Cadê o dele? Não é o nome dele. Ah, tá, né? Qual foi o nome que eu falei? William, agora, isso? Pronto aí, doutor Pedro.
1: Bota aí, tá?
0: Ah, tá bom. William. E agora, do Subtenente Eliabe. Só um instante.

Nada mais havendo a tratar, declaro encerrada a presente audiência pública e, mais uma vez, agradeço a participação de todos. Que todos tenhamos uma boa noite e os senhores que estão de fora, que tenham um bom retorno às suas casas. Muito obrigado. Obrigado.

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0: 5h46. 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
1: Minuto da Inclusão.
2: Olá, Brasil. Existem diversas palavras e expressões incorretas referentes às pessoas com deficiência, que, na verdade, traduzem preconceitos presentes na sociedade. Inválido, paralítico, excepcional ou portador de necessidades especiais são alguns exemplos usados ao longo da história e ainda hoje muito difundidos. Esses termos indicam ideias erradas, pois estão relacionados com as noções de incapacidade, ineficiência e dependência. A expressão correta é pessoa com deficiência, ou seja, primeiro vem a pessoa e depois sua deficiência, que representa uma condição também determinada pelo meio econômico e social no qual a pessoa

0: pessoa está inserida. Assim, quanto mais acessível for o ambiente social, menor é a limitação da pessoa. Portanto, vamos usar e divulgar o termo correto e o seu significado, e com isso, combater o preconceito. Tuca Munhoz para o Minuto da Inclusão.
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7: 6:03. 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
3: 6:17. 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
2: 6:32.
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4: 6h49. 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
10: 7:04. 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
6: 7h20.
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1: Olá, estamos começando mais um Jornal da Assembleia. Confira na edição de hoje. A Assembleia Legislativa inicia junho sustentável, com ecoponto e foco em responsabilidade social. Governo Federal lança a Tela Brasil, streaming público com mais de 550 obras. IFRN abre 258 vagas em cursos de graduação. Eu sou Carlos Henrique Góes e trago essas e outras notícias agora.
0: Você acompanha a partir de agora as principais informações do dia.

0: detalhes com Cleide Villanova.
1: A conscientização ambiental marca a abertura do Junho Sustentável na Assembleia Legislativa do Rio Grande do Norte. Com a instalação de um coletor de resíduos eletroeletrônicos na sede do Parlamento, a instituição deu início nesta segunda-feira a uma campanha que transforma o descarte correto de equipamentos tecnológicos em auxílio financeiro para o tratamento de crianças com câncer, através do projeto Ecoacolher Tecno Sustentável RN. O diretor administrativo e financeiro da Casa Legislativa, Dr. Pedro Cascudo, destacou que a iniciativa busca sensibilizar servidores, parlamentares e a população potiguar sobre a urgência da pauta socioambiental. A programação do Junho Sustentável segue ao longo do mês com outras atividades como palestras, bazar e feira de produtos orgânicos, com ações concentradas de 22 a 24 de junho. Cleide Villanova para o Jornal da Assembleia.
0: O governo federal lança a Tela Brasil, um streaming público com mais de 550 obras. Saiba mais com Bárbara Freire.
2: O governo federal lançou oficialmente a plataforma Tela Brasil, o streaming público e gratuito de audiovisual brasileiro. A iniciativa tem o objetivo de democratizar o acesso da população à cultura brasileira a partir da ampliação do alcance da produção nacional. A plataforma, coordenada pelo Ministério da Cultura e Desenvolvimento em parceria com a Universidade Federal de Alagoas, vai disponibilizar filmes brasileiros sob demanda com acesso integrado ao site do gov.br. No lançamento do stream, na Cidade das Artes, na Zona Oeste do Rio de Janeiro, o presidente Luiz Inácio Lula da Silva destacou que a plataforma é uma ferramenta de soberania cultural para que os brasileiros conheçam a si mesmos. O acervo inaugural une conteúdos financiados pelo Fundo Setorial do Audiovisual, obras guardadas por instituições do Sistema MINC, como a Cinemateca Brasileira, o Centro Técnico Audiovisual, a Funarte e a Fundação Cultural Palmares. Bárbara Freire para o Jornal da Assembleia.
3: Emprego.
0: O Instituto Federal do Rio Grande do Norte, o IFRN, abriu inscrições para um processo seletivo que oferece 258 vagas de graduação e o ingresso é previsto no segundo semestre desse ano. A seleção é voltada para pessoas candidatas que tenham concluído o ensino médio e que realizaram alguma das edições do Exame Nacional do Ensino Médio, Enem, entre 2021 e 2025. As inscrições podem ser feitas até 14 de junho, com um custo de R$ 25,00. De acordo com o cronograma oficial, o resultado final da seleção será divulgado no dia 24 de julho. Os candidatos aprovados devem realizar a matrícula de forma online entre os dias 27 e 30 de julho, anexando a documentação que é exigida no edital. A seguir você confere. A Assembleia Legislativa celebra força e protagonismo das mulheres na advocacia potiguar. Natal libera vacinação contra a gripe para toda a população a partir dessa segunda. Declaração do imposto de renda pode passar a ser automática em até 3 anos.
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4: A deputada estadual Cristiane Dantas, do PSDB, promoveu uma sessão solene em alusão ao Dia Estadual

0: da Mulher Advogada, que foi celebrada oficialmente no dia 30 de maio. A iniciativa reforça o compromisso do Parlamento Potiguar com o reconhecimento da força, da competência e da contribuição das mulheres para a advocacia e também para a construção de uma sociedade mais justa. Idealizadora da Lei 10.418, que instituiu a data no calendário oficial do Estado, Cristiane Dantas destacou que o momento simboliza não apenas uma celebração, mas também um espaço de valorização das trajetórias femininas, que são marcadas por coragem, pela resistência e pela defesa permanente da justiça. A solenidade reuniu autoridades, representantes da Ordem dos Advogados do Brasil no Rio Grande do Norte, familiares e convidados, em um encontro que foi marcado pela emoção e pelo reconhecimento às profissionais que se destacaram na defesa dos direitos e no fortalecimento do Estado Democrático de Direito. Durante a sessão, as homenageadas tiveram suas histórias de vida e atuação profissional evidenciadas como exemplos de dedicação, excelência e protagonismo feminino em diferentes áreas da advocacia. Natal libera a vacinação contra a gripe para toda a população a partir desta segunda. Cleide Villanova.
1: A Prefeitura de Natal vai ampliar, a partir desta segunda-feira, a vacinação contra a influenza para toda a população da capital, com idade a partir de 6 meses de vida. De acordo com a Secretaria Municipal de Saúde, o imunizante está disponível nas 60 salas de vacinação da capital, além dos pontos extras de vacinação localizados nos shoppings Midway Mall, Partage Norte Shopping e também na SESI Clínica Natal. Até o dia 29 de maio, houve a aplicação de 93.304 doses da vacina, segundo dados do RN Mais Vacina. A SMS apontou ainda que apenas 30% deste quantitativo corresponde ao público-alvo da campanha, número abaixo da média estipulada pelo Ministério da Saúde. Inicialmente, o público-alvo foi formado por crianças de 6 meses a menores de 6 anos, gestantes, idosos com 60 anos ou mais e trabalhadores da saúde. Agora, a imunização vai estar disponível para toda a população da capital. Cleide Villanova para o Jornal da Assembleia.
2: Economia.
0: A declaração do Imposto de Renda à Pessoa Física pode passar a ser automática em até 3 anos. Detalhes com Bárbara Freire.
3: O ministro da Fazenda, Dário Durga, disse durante entrevista à Rádio CBN que em 2 ou 3 anos não será mais necessário aos contribuintes brasileiros fazer a declaração do imposto de renda. A novidade, caso se confirme, se deve às mudanças que vêm sendo implementadas pelo governo federal, no sentido de automatizar procedimentos. Em março, Durga já havia acenado com essa possibilidade, após ter demandado à Receita Federal o desenvolvimento de um sistema automatizado capaz de reunir informações financeiras dos contribuintes, o que dispensaria o preenchimento manual da declaração. A demanda apresentada pelo ministro à Receita Federal prevê a integração de dados já disponíveis em bases oficiais e privadas, como informações bancárias, registros de empresas e dados de planos de saúde. Com isso, o contribuinte passaria apenas a revisar e validar os dados apresentados pelo sistema. Bárbara Freire para o Jornal da Assembleia.
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0: A previsão do tempo para Natal nesta terça-feira traz sol e aumento de nuvens de manhã, com pancadas de chuva à tarde e à noite, máxima de 28 e mínima de 24 graus. Eu sou Carlos Henrique Góes e essas foram as principais notícias de hoje no Jornal da Assembleia. Nós voltamos amanhã às 8 horas com a reprise desta edição. Até lá!
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10: 7h34.
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0: 7h47. 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
3: 8:03. 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
8: 8:19.
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7: 8h32.
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7: 8h47.
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0: 9:02. 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
8: O que mais?